0: julho de 2026.
1: E vamos ao destaque do dia.
0: Governo contesta a decisão dos Estados Unidos de impor nova tarifa de 12,5% a produtos brasileiros.
1: E diz que o Brasil é reconhecido na Organização Internacional do Trabalho pelo combate ao trabalho forçado.
0: Restituição do imposto de renda.
1: Receita Federal abre amanhã consulta ao terceiro lote de pagamento.
0: Depósito será feito no dia 31 de julho, Thaís de Araújo.
2: Para saber se a sua restituição foi liberada, basta acessar o serviço Meu Imposto de Renda no site da Receita Federal ou consultar pelo aplicativo oficial do órgão em celulares e tablets.
1: Ciência e inovação contra desigualdades.
0: Prêmio Jovem Cientista reconhece iniciativas que desenvolvem tecnologias de inteligência artificial com impacto social.
1: Sobre o assunto, conversamos com Olival Freire Júnior, presidente do CNPq.
3: Princípio, todos os alunos do segundo grau da universidade, aluno de mestrado, aluno de doutorado, um jovem pesquisador já com doutorado, todos esses podem se candidatar.
0: Na apresentação da Voz do Brasil, Luciana Vasconcelos e eu, Ellen Bernardes.
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0: Produtores rurais devem ficar atentos. Os imóveis cadastrados no Cadastro Ambiental Rural, o CAR, precisam ter as informações validadas ou corrigidas.
1: A consulta é simples e pode ser feita pela internet.
0: Quem não verificar possíveis pendências pode perder benefícios. Saiba como consultar a situação do cadastro.
4: Mais de 845 mil produtores rurais de todo o Brasil receberam notificação para validar as informações de seus imóveis no Cadastro Ambiental Rural. As notificações foram enviadas pelo gov.br. Para consultar se o imóvel tem alguma pendência, o proprietário deve acessar o site www.car.gov.br e consultar a caixa de mensagem da Central Proprietário Possuidor. Como explica Henrique Dolabella, diretor do Cadastro Ambiental Rural.
5: A mensagem pode ser para validar a análise que o Estado fez, pode ser para retificar alguma informação que o Estado identificou que não estava corretamente declarado, ou pode ser para subir algum documento comprovando aquela informação. Em outros estados que não usam o sistema federal, que usam o sistema estadual próprio, aí ele vai ter que entrar no SICAR do estado, né? E cada estado vai ter o seu processo.
4: O CAR funciona como um mapa digital das áreas rurais e compõe uma base de dados para controle, monitoramento, planejamento ambiental e econômico e combate ao desmatamento. Atualmente, 8 milhões de propriedades estão inscritas no Cadastro Ambiental Rural. De acordo com Gabriela Gonçalves, coordenadora geral da gestão do SICAR, o registro é obrigatório, gratuito e dá oportunidades para quem vive no campo.
6: É muito importante estar com o cadastro em dia e acompanhar as notificações da Central do Proprietário Possuidor, porque o Cadastro Ambiental Rural ele é obrigatório para o acesso ao crédito, ele também traz melhores condições de acesso ao crédito quando ele está regularizado, então é necessário e vale muito a pena acompanhar o Cadastro Ambiental Rural através da Central do Proprietário Possuidor.
4: Produtores do Acre, Rondônia, Pará, Tocantins, Mato Grosso, Mato Grosso do Sul, Goiás, Bahia, Espírito Santo, São Paulo e Santa Catarina devem acessar os cadastros ambientais do próprio estado para checar pendências. Todos os demais vão encontrar as informações no sistema federal, car.gov.br. Reportagem Graziele Bezerra.
1: E produtores rurais podem procurar na Embrapa orientações sobre as mudanças climáticas causadas pelo El Niño.
0: As previsões climáticas indicam mais chuva e temperaturas acima da média para a região sul do país nos próximos meses.
1: Diante desse cenário, produtores rurais podem adotar medidas de planejamento para reduzir os impactos nas lavouras e na pecuária.
7: O El Niño deve permanecer até o início de 2027 e trazer mais chuva, maior nebulosidade e temperaturas acima da média para a região sul do país. Mas, segundo especialistas, conhecer o fenômeno com antecedência permite reduzir riscos no campo. Orientações técnicas voltadas às principais atividades agropecuárias da região reúnem recomendações que podem auxiliar os produtores nesse planejamento, explica José Reinaldo Moraes, pesquisador da Embrapa Clima Temperado.
8: Ele reúne aí recomendações específicas para grãos, fruticultura, silvicultura, horticultura, pastagem, né, diversas aí, né, tipos de manejo, sempre com base no histórico de eventos, né, anteriores que nós tivemos, e também no conhecimento acumulado de anos, né, que a gente tem aí de convivência com esse fenômeno.
7: O documento recomenda que o produtor acompanhe as previsões meteorológicas oficiais, respeite o zoneamento agrícola de risco climático, planeje os investimentos e considere a contratação do seguro rural. A orientação é adaptar o manejo de acordo com cada cultura, já que os efeitos do El Niño variam entre lavouras e sistemas de produção. Nos cereais de inverno, como trigo, cevada e aveia, a atenção deve ser redobrada com doenças e com o planejamento da colheita. Para soja, milho e arroz irrigado, o foco está na drenagem das áreas, conservação do solo e monitoramento fitossanitário, para detectar pragas e doenças. Já na fruticultura, o excesso de chuva pode favorecer erosões, doenças e até comprometer a produtividade dos pomares. O pesquisador José Rinaldo da Embrapa ressalta que planejar pode evitar grandes perdas no campo.
8: Quanto antes o produtor incorporar essas orientações, né, no plano da sua safra, menor tende ele a sofrer os impactos financeiros, né, que pode levar o El Niño.
7: Além das recomendações para cada atividade, prevenir perdas começa antes mesmo da chegada das chuvas. O acompanhamento das informações climáticas e a adoção de práticas já conhecidas pela pesquisa ajudam o produtor a tomar decisões mais seguras e aumentar a capacidade de enfrentar os desafios provocados pelo El Niño. Reportagem Pablo Mundim.
0: E a chegada do El Niño, com previsão de mudanças climáticas, acendem o alerta dos cuidados para evitar doenças transmitidas por insetos e mosquitos, como dengue e chikungunya.
1: Altas temperaturas e maior volume de chuva em algumas regiões podem favorecer a circulação do mosquito Aedes aegypti a partir do segundo semestre desse ano.
0: E o Ministério da Saúde recomenda que estados e municípios intensifiquem as ações de vigilância e controle. Saiba mais com Diego Freitas.
9: O Ministério da Saúde emitiu uma nota técnica em que alerta estados e municípios para a possibilidade de aumento na transmissão de arboviroses, como dengue e chikungunya, em razão da previsão de ocorrência do fenômeno El Niño ao longo do segundo semestre deste ano. Segundo projeções citadas no documento, o aumento das temperaturas e das chuvas em algumas regiões e os períodos de seca em outras áreas podem favorecer a proliferação do mosquito Aedes aegypti. A estimativa é de cerca de 1.700.000 casos de dengue em 2027, considerando cenários climáticos que ainda podem ser atualizados. A orientação é reforçar as ações de vigilância e controle, com bloqueio da transmissão nos primeiros casos identificados, reorganização das atividades dos agentes de combate às endemias e adoção das medidas de controle do vetor. A população também deve eliminar possíveis criadouros do mosquito, observar os sintomas das arboviroses e procurar atendimento de saúde ao surgimento dos primeiros sinais da doença. Para acompanhar os alertas, basta acessar o portal info.dengue.mate.br. Diego Freitas, para a Voz do Brasil.
1: Os Estados Unidos anunciaram novas tarifas de importação a produtos brasileiros.
0: E o governo brasileiro acaba de divulgar nota contestando a decisão.
1: A repórter Luana Karen está aqui no estúdio da Voz do Brasil e tem mais informações pra gente. Boa noite, Luana.
10: Boa noite, Luciana e Ellen. Boa noite aos ouvintes da Voz do Brasil. Olha, em nota divulgada há pouco, o governo brasileiro rechaçou a decisão do governo dos Estados Unidos de impor tarifas de 12,5% sobre produtos brasileiros. A nova tarifa está relacionada a investigações sobre trabalho forçado. De acordo com a nota assinada pela Secretaria de Comunicação Social da Presidência da República, ao longo da investigação, o Ministério do Trabalho e Emprego prestou explicações e forneceu farta documentação sobre a legislação brasileira e da atuação das autoridades aduaneiras para coibir importações de bens produzidos por trabalho forçado. O documento afirma que o Brasil é reconhecido há décadas pela Organização Internacional do Trabalho, pelos fortes compromissos assumidos no combate ao trabalho forçado. Além do compromisso internacional com o combate ao trabalho forçado, o governo brasileiro cita o compromisso interno intensificado pelas políticas domésticas de fiscalização, prevenção, acolhimento das vítimas e combate ao trabalho escravo contemporâneo. A nota ainda destaca que o governo brasileiro responsabiliza as empresas e indivíduos, aplicando aplicando multas severas e mantendo um cadastro de lista suja de empregadores.
0: Luana, e o governo indicou quais são as medidas que deve tomar a partir de agora?
10: Indicou sim, Ellen. O documento afirma que o Brasil iniciará imediatamente os trâmites para acionar os instrumentos previstos na Lei de Reciprocidade, aprovada por unanimidade pelo Congresso Nacional, e levará o tema ao Mecanismo de Solução de Controvérsias da Organização Mundial do Comércio. Ellen e Luciana.
1: Luana, muito obrigada pela sua participação ao vivo aqui na Voz do Brasil.
0: O papel da ciência é transformar a realidade e trazer melhorias práticas para o dia a dia da sociedade.
1: Com essa missão, o Prêmio Jovem Cientista chega à sua 32ª edição, destacando a inteligência artificial para o bem comum.
0: O objetivo é reconhecer projetos de estudantes e pesquisadores que utilizem a inteligência artificial para reduzir desigualdades, proteger o meio ambiente e melhorar os serviços públicos no Brasil.
1: Para falar sobre o prêmio e como a ciência pode revolucionar o uso da tecnologia no nosso dia a dia, eu e Nazi Brum conversamos mais cedo com Olival Freire Júnior, presidente do Conselho Nacional de Desenvolvimento Científico e Tecnológico, CNPq. Vamos ouvir. Nós vamos conversar agora sobre ciência. Presidente, muito obrigada pela sua participação aqui na Voz Brasil.
11: Muito obrigado.
1: Para começar, vamos falar sobre o Prêmio Jovem Cientista. O que é esse prêmio?
11: É uma das ações mais tradicionais do CNPq. Ela tem quase 50 anos de existência. É uma iniciativa conjunta do CNPq com a Fundação Roberto Marinho. E temos também sempre um patrocinador master que pode variar ao longo do tempo. Atualmente é a Shell. Qual é a importância desse prêmio? Eu gosto de dizer que prêmios são importantes em todas as atividades humanas. Acabamos de ver um exemplo de um prêmio que foi um fracasso para nós brasileiros. Qual é o brasileiro que não ficou frustrado com a Copa do Mundo? E qual é o brasileiro que não ficou contente com o desempenho do Wagner Moura e da Fernanda Torres na premiação do cinema? Então, prêmios são importantes em quaisquer atividades. E na ciência não é diferente. A particularidade desse prêmio, que é um prêmio para tentar fisgar um jovem promissor. Então não é o prêmio, não é um prêmio Nobel, não é o prêmio Álvaro Alberto, então não é o prêmio para o pesquisador já consolidado. Então é uma tentativa, nos mantendo na questão do futebol, de você olhar para a divisão de base e dizer aquilo ali tem futuro. Essa que é a ideia. Na última rodada, nós premiamos várias pessoas, algumas delas foram tão destacadas que na comemoração dos 75 anos do CNPq, nós convidamos alguns deles, Emanuele, Elisângela, o Raul, para apresentarem seus trabalhos para aquele público, que era um público diversificado, que estava comemorando os 75 anos do CNPq.
12: Uhum. Bom, presidente, esse ano, qual que é o tema do Prêmio Jovem Cientista e por que que ele foi escolhido?
11: Então, isso é muito importante porque o tema, ele orienta a escolha e orienta quem vai se candidatar, e a gente sempre busca um tema na fronteira da pesquisa. Já tivemos o tema, como no ano passado, o problema da mudança climática em escala global, e o tema desse ano é inteligência artificial relacionada ao bem comum. Esse dilema que o mundo inteiro hoje atravessa de uma transição tecnológica disruptiva, mas uma transição em que nós estamos preocupados com o modo como a sociedade incorpora e não se perde nessa transição.
1: E como é que o investimento em jovens talentos pode contribuir para esse desenvolvimento tecnológico, científico do país?
11: Veja, os prêmios, eles são importantes também pelo valor financeiro, pelas bolsas que são atribuídos. Mas eles também colocam luz sobre certos projetos. Eu falei dos projetos desse ano. Um dos projetos que eu posso reportar para vocês é um projeto que foi destacado. Era um projeto de você ter uma célula fotoelétrica portátil que aquele coletor de castanha na floresta amazônica, veja que eu estou falando de um produto que o Brasil vende para o mundo inteiro, não, Brasília Noites, aqui a gente chama de castanha do Pará, o pessoal do Acre, do Amapá vai me matar, né? Mas eu estou fazendo a ressalva, né? É a castanha do Brasil, né? Então, o prêmio é um kit portátil que você carrega nas costas. Eu confesso para vocês que eu participei da entrega desse prêmio, achei importante, mas eu não entendi a profundidade do impacto desse prêmio. Eu só compreendi tempos depois, numa viagem ao Amapá, e eu conversando com mais calma com o orientador da Emanuele, e aí ele me explicou o tempo que o castanheiro passa sem contato telefônico, sem luz à noite, 40 dias, 60 dias. Então você veja que é algo que, é claro que ainda é um projeto, é um piloto, ainda precisa chegar, ter escala para chegar no mercado, mas é algo que impacta na vida dos povos da Amazônia e impacta na economia brasileira, porque é o pessoal que coleta um dos produtos de exportação do Brasil.
12: Então são projetos que podem fazer a diferença realmente, né?
11: Exatamente, exatamente.
13: E quem pode participar desse prêmio, que vai falar de inteligência artificial, que é um tema tão atual, como o senhor disse, né?
11: Em princípio, porque o prêmio tem faixas, então, em princípio, todos os alunos do segundo grau da universidade, aluno de mestrado, aluno de doutorado, um jovem pesquisador já com doutorado, todos esses podem se candidatar. Aí tem que olhar no edital qual a faixa em que ele se enquadra.
13: E vamos lembrar que o endereço, para quem tiver interesse no prêmio, é jovemcientista.cnpq.br.
11: Perfeito.
13: Todo mundo pode participar e tentar impactar, mandar projetos que impactem, né, a vida, não só do cientista, mas também do país, né, presidente?
11: E se tiver alguma confusão, bota lá no Google, Jovem Pesquisador CNPq, não vai dar outro endereço, é esse que você acabou de falar.
12: Agora, presidente, vamos falar rapidamente sobre a SBPC, a Sociedade Brasileira para o Progresso da Ciência, que começa agora. Como é que vai ser a participação do CNPq?
11: Veja, a SBPC é uma entidade da sociedade civil, até um pouco mais antiga do que o CNPq, né? Mas que tem tido um importante papel ao longo da história do Brasil. É a voz do cientista, que como sociedade civil se dirige à própria sociedade e ao governo. Então, o CNPq sempre apoiou essa reunião da Sociedade Brasileira do Progresso da Ciência e sempre participou dessa reunião. Esse ano, em Niterói, belíssima cidade, nós vamos participar com uma atração, dentre outras, que essa atração eu queria chamar a atenção. Nós concebemos uma linha do tempo, a propósito dos 75 anos do CNPq, uma linha do tempo que dá corpo e voz ao lema dos 75 anos, que é Olhando Bem, Tem CNPq. É a ideia de que em muitas das atividades de ciência e tecnologia que nós brasileiros nos orgulhamos, por vezes a gente não percebe que tem a marca do CNPq. Então, nessa linha do tempo, a gente vai encontrar, por exemplo, pesquisa de petróleo em águas profundas, tem o DNA do CNPq. A atividade do ITA, que permitiu a criação da Embraer, que hoje o Brasil tem a terceira empresa de aeronáutica do mundo, tem o DNA do CNPq. Citei esses exemplos, mas tem, eu diria, vários outros. O desafio do enriquecimento do urânio, o desafio de ter transformado o Brasil nessa enorme potência agrícola, tem lá o selo da Embrapa, né? Então, por vezes, o selo do CNPq não aparece tão diretamente. É preciso olhar bem para ver o apoio do CNPq. Então, quem tiver a oportunidade de ir a Niterói, eu convido para que passe no estande do CNPq para ver essa linha do tempo.
13: Muito obrigada pela sua participação aqui na Voz do Brasil. A gente conversou com o presidente do Conselho Nacional de Desenvolvimento Científico e Tecnológico, Olival Freire Júnior. Muito obrigada, presidente.
11: Eu agradeço a vocês pela possibilidade de falar do CNPq, de falar da pesquisa no Brasil, e agradeço também, claro, à EBC e ao público que nos acompanhou.
0: E a consulta ao terceiro lote de restituição do Imposto de Renda 2026 será aberta nesta sexta-feira, dia 24 de julho.
1: Quem ainda não recebeu a restituição deve verificar se há inconsistências.
0: Saiba como verificar a restituição e resolver possíveis pendências.
14: A consulta ao terceiro lote da restituição do Imposto de Renda será liberada nesta sexta-feira, dia 24, a partir das 9 horas. Mais de 2 milhões e 700 mil contribuintes serão contemplados e o pagamento está previsto para o dia 31 de julho. Para saber se a sua restituição foi liberada, basta acessar o serviço Meu Imposto de Renda no site da Receita Federal ou consultar pelo aplicativo oficial do órgão em celulares e tablets. De acordo com a Receita Federal, cerca de 165 mil restituições não foram creditadas porque o contribuinte informou o CPF como chave PIX para recebimento, mas não possui conta bancária vinculada a essa chave. Nesses casos, é possível cadastrar uma chave PIX CPF junto a uma instituição financeira, atualizar os dados pelo serviço Meu Imposto de

0: como os casos relacionados à chave Pix. Thaís de Araújo, para A Voz do Brasil.
1: Atenção, microempreendedores individuais e microempresários.
2: A implantação do novo Cadastro Nacional da Pessoa Jurídica pela Receita Federal vai suspender temporariamente os serviços de abertura, alteração e baixa de empresas realizadas pelas juntas comerciais.
1: Até o próximo sábado, às 7 horas da manhã, a base do CNPJ fica disponível apenas para consultas.
2: No sábado, a base ficará totalmente indisponível, impossibilitando consultas e qualquer outra operação relacionada ao cadastro.
1: O prazo para o restabelecimento total dos serviços está previsto para segunda-feira, 27 de julho.
2: A emissão do novo formato do CNPJ alfanumérico está marcada para o dia 31 de julho.
1: E atenção, estudantes, termina amanhã o prazo para os pré-selecionados da primeira chamada do ProUni entregarem a documentação que comprova as informações de inscrição à instituição de ensino onde foram selecionados.
2: Neste segundo semestre, o programa oferece mais de 471 mil bolsas de estudos parciais e integrais em todo o país.
3: Os estudantes pré-selecionados no programa Universidade para Todos, o ProUni, do segundo semestre deste ano, têm até sexta-feira, dia 24, para comprovar as informações passadas durante a inscrição. A documentação exigida pode ser apresentada diretamente na instituição em que o aluno foi pré-selecionado. É responsabilidade do candidato verificar com a universidade os horários e locais para realizar este processo. A perda do prazo ou não comprovação das informações implicará na reprovação dos alunos. Quem não foi pré-selecionado nesta etapa poderá participar da segunda chamada do ProUni, prevista para o dia 5 de agosto. Também será possível manifestar interesse na lista de espera entre os dias 26 e 27 de agosto. A divulgação da lista ocorrerá no dia 1º de setembro e a comprovação das informações deve ser feita entre 1º e 14 de setembro. Nesta edição, o ProUni recebeu mais de 529 mil inscrições e ofertou 471.304 bolsas de estudo em 380 cursos de graduação. A iniciativa oferece bolsas de estudo integrais que cobrem 100% do valor da mensalidade e parciais, que correspondem a 50%. A iniciativa é realizada duas vezes ao ano. Mais informações em acessounico.mec.gov.br/ProUni. Thaísa Vitória para a Voz do Brasil.
1: O Ministério da Educação recebe até o dia 31 de julho a declaração do Censo Escolar 2026 e orienta gestores a preencherem os dados referente aos alunos da educação especial.
2: Eles podem acessar um guia do INEP com orientações específicas sobre oferta de atendimento educacional especializado.
1: Os dados devem ser fornecidos em educacenso.inep.gov.br.
2: E essas foram as notícias do Governo Federal.
1: Uma realização da Secretaria de Comunicação Social da Presidência da República.
2: Com produção da empresa Brasil de Comunicação.
1: Fique agora com as notícias do Poder Judiciário e do Congresso Nacional. Uma boa noite.
2: Boa noite e até amanhã.
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6: Decisão do Supremo Tribunal Federal permite retomada da cobrança de IPTU em Teresina, no Piauí.
7: STJ reafirma que quando a vítima de homicídio deixa filhos menores, essa consequência pode aumentar a pena base do condenado.
6: TSE orienta tribunais regionais a criarem parcerias com instituições especializadas para combater a desinformação eleitoral.
7: Boa noite, eu sou Marcela Luiz.
6: Eu sou Walter Lima.
7: O Supremo Tribunal Federal suspendeu o liminar do Tribunal de Justiça do Piauí, que havia interrompido a cobrança de IPTU na cidade de Teresina.
6: De acordo com a decisão do ministro Alexandre de Moraes, O município declarou que a queda da arrecadação poderia causar grave impacto na economia pública

0: e comprometer a execução de serviços essenciais. Fernanda Porto.
1: Diante da urgência, o caso foi julgado pelo ministro Alexandre de Moraes, que está na presidência do STF nesta segunda quinzena de julho. Ao atender o pedido para restabelecer a cobrança do imposto, o ministro Alexandre de Moraes considerou o levantamento da Secretaria Municipal de Finanças de Teresina, que indica que a paralisação da cobrança do IPTU impactou em arrecadação de mais de 84 milhões de reais. Na decisão, o ministro Alexandre de Moraes ressaltou que o município demonstrou que a queda de arrecadação poderia causar grave impacto na economia pública e comprometer a execução de serviços essenciais.
2: Quando a vítima de um homicídio deixa filhos menores, essa consequência pode aumentar a pena base do condenado.
0: Esse entendimento foi reafirmado pelo Superior Tribunal de Justiça, Fátima Uchoa.
3: Agora, sob o rito dos recursos repetitivos, a terceira sessão do STJ fixou essa tese que deve ser observada por juízes e tribunais. De acordo com o relator ministro Reinaldo Soares da Fonseca, o fato de a vítima do crime deixar filhos menores pode repercutir no aspecto material e gerar impacto em questões emocionais, mas esse posicionamento não pode ser aplicado automaticamente porque transformaria uma circunstância judicial em fator objetivo de aumento da pena. Ainda segundo ministro, não é necessário exigir a comprovação de impacto excepcional ou individualizado para os dependentes da vítima, sob o risco de se esvaziar a própria finalidade da análise dessa circunstância judicial.
2: O Tribunal Superior Eleitoral orienta tribunais regionais a criarem parcerias com instituições especializadas para combater a desinformação eleitoral.
0: A ação permitirá a ampliação da capacidade técnica da Justiça Eleitoral, garantindo segurança jurídica na análise de processos que envolvam desinformação e conteúdo gerado por inteligência artificial. Juliana Cariri.
4: Os acordos poderão prever o compartilhamento de metodologias, o acesso a profissionais especializados, laboratórios e ações de capacitação. O TSE ressalta que as parcerias não alteram as competências das autoridades judiciárias nem as garantias.
2: Tribunal Superior do Trabalho mantém decisão que anulou reintegração de metalúrgico demitido por justa causa.
0: O trabalhador foi dispensado após comentar em rede social sobre a empresa em que ele trabalhava. Marla Lacerda.
5: O metalúrgico havia sido reintegrado por decisão provisória em primeira instância, alegando que sofria de depressão e que não podia ser dispensado por motivo de doença ocupacional. Mas o TRT de Campinas, São Paulo, suspendeu a medida. O caso foi analisado então pela SDI2 do TST, que confirmou a decisão de segundo grau. Para o colegiado, ainda não há elementos suficientes para concluir que a demissão foi irregular. Os ministros destacaram também que a estabilidade pela doença ocupacional não impede a dispensa por justa causa. Portanto, a validade da demissão ainda será analisada na ação principal após a produção das provas necessárias.
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2: Uma boa noite.
0: E até amanhã.
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1: Eu sou Humberto Pinheiro e estes são os destaques de hoje do Jornal do Senado, que começa agora. Nova lei fortalece a produção nacional de medicamentos e vacina. Piso dos professores, frete rodoviário e renovação da CNH estão entre as medidas aprovadas pelo Senado. Emendas parlamentares para shows podem ser proibidas. Boa noite. Foi sancionada a lei que cria a Estratégia Nacional para o Desenvolvimento do Complexo Econômico Industrial da Saúde. A nova legislação busca fortalecer a produção nacional de medicamentos, vacinas, equipamentos e insumos médicos. O objetivo é reduzir a dependência do Brasil de produtos importados, ampliar a capacidade da indústria nacional e garantir mais segurança no abastecimento do sistema de saúde. A reportagem é de Patrícia Oliveira.
2: São mecanismos para incentivar empresas e instituições de pesquisa a desenvolver e fabricar esses produtos no país. A nova lei também amplia parcerias entre o governo, universidades e empresas e prevê linhas de crédito. Para o relator do projeto que deu origem à lei, senador Rogério Carvalho, do PT de Sergipe, a pesquisa tecnológica em saúde deve se voltar para soluções dos problemas brasileiros.
3: A pandemia de Covid-19 demonstrou que buscar a autossuficiência em fármacos, vacinas e equipamentos hospitalares é um dever do Estado para assegurar o direito constitucional à saúde.
2: A nova lei também altera normas do SUS e a lei de licitações para facilitar as compras públicas no setor de saúde.
1: No primeiro semestre de 2026, o Senado aprovou medidas provisórias que tratam do piso salarial dos professores da educação básica e do frete rodoviário de cargas. Os senadores também deram aval à renovação automática da Carteira Nacional de Habilitação. Repórter Pedro Pincer.
4: O Congresso Nacional aprovou medidas provisórias importantes, como a que reajusta o piso salarial dos professores da educação básica para R$ 5.130,63 em 2026, um aumento de 5,4% sobre o valor anterior, com ganho real de 1,5 ponto percentual acima da inflação. O texto aprovado estabelece novo cálculo para reajuste anual. A senadora professora Dorinha Seabra, do União do Tocantins, destacou a importância de valorizar o trabalho dos docentes.
5: Não tem educação boa, nem educação de qualidade, se os profissionais da educação não forem devidamente respeitados e valorizados. Esse é o nosso apelo para que, a partir do piso, as carreiras sejam reorganizadas nos diferentes municípios brasileiros e nossos estados.
4: Outro destaque foi a medida provisória que altera as regras e o cálculo do piso mínimo do frete rodoviário de cargas para considerar custos operacionais. A medida beneficia os caminhoneiros por estabelecer novas regras de regulamentação para empresas que contratem caminhoneiros para a realização de transporte rodoviário de cargas. Para o senador Stevenson Valentim, do Podemos do Rio Grande do Norte, a medida faz justiça e traz tranquilidade para a categoria.
6: Entendo que esse viés da multa já atingiu a sua pedagogia e permanecer com essa injustiça é passar uma ideia de vingança e que não contribui nada para a sociedade. É importante que o caminhoneiro esteja preocupado com a carga, com seu horário de entrega, com a distância da família, com as condições das nossas rodovias.
4: Outra medida provisória aprovada no primeiro semestre do ano garante a renovação automática da Carteira Nacional de Habilitação de motoristas que, ao término da validade do documento, estiverem no Registro Nacional Positivo de Condutores. O cadastro mostrará o nome das pessoas que não tenham cometido nenhuma infração de trânsito nos últimos 12 meses.
1: E o Senado deve analisar a partir de agosto um projeto que cria o Prêmio Nacional da Educação Brasileira. A proposta busca reconhecer iniciativas de estados, municípios, escolas e estudantes que contribuam para melhorar a educação. O objetivo é valorizar boas práticas e incentivar ações que fortaleçam a educação em diferentes etapas, da educação infantil ao ensino médio. A proposta prevê categorias específicas para reconhecer experiências bem-sucedidas em todo o país. Os detalhes com o repórter Rodrigo Rezende.
7: O Senado deve analisar a partir de agosto um projeto que cria o Prêmio Nacional da Educação Brasileira. A ideia, apresentada pelo senador Camilo Santana, do PT do Ceará, reconhece estratégias e iniciativas para a promoção de avanços na melhoria da qualidade da aprendizagem na educação básica feitas por estados, municípios, escolas ou estudantes brasileiros. Camilo Santana, atual presidente da Comissão de Educação do Senado, ressalta que todas as formas de desenvolvimento da educação brasileira devem ser valorizadas.
8: Eu sempre digo que a educação precisa estar acima de qualquer questão política ou partidária nesse país. Está em jogo a qualidade da educação para nossas crianças e jovens desse país. Temos muito ainda a fazer, muito caminho a ser percorrido.
7: O prêmio terá 8 categorias e regulamento posterior irá definir a forma de seleção dos vencedores. A proposta de criação do Prêmio Nacional da Educação Brasileira ainda será analisada pelas comissões do Senado.
1: Um projeto apresentado no Senado tipifica como ilícito o uso de emendas parlamentares para o financiamento de shows e apresentações artísticas. A medida pretende modificar a lei de improbidade administrativa para penalizar os gestores públicos infratores de maneira mais dura e até mesmo com a perda da função. Mais informações com o repórter Douglas Castilho.
9: Apresentado pelo senador Eduardo Girão, do Novo do Ceará, o texto prevê que o uso de emendas parlamentares para financiamento de shows e apresentações artísticas seja enquadrado como ato que causa prejuízo ao erário. Essa modalidade de infração tem também como sanções a perda dos direitos políticos por até 8 anos, multa de até 2 vezes o valor do dano causado e o ressarcimento integral dos danos verificados.
10: É um dinheiro que se evapora e que, se for em equipamentos para o hospital, fica lá por anos, por décadas, né? E esse projeto nosso visa normatizar isso e considerar como improbidade administrativa, com punição.
9: O autor do projeto justificou ainda que a medida pode combater o superfaturamento e os desvios que costumam ocorrer nesse tipo de transação. Além disso, segundo ele, haveria diversas vezes um conflito de interesses, pelo fato de gestores usarem dinheiro público para contratarem bandas ou grupos que têm eles próprios como empresários. O projeto aguarda a destinação para discussão nas comissões do Senado.
1: Mais de 158 milhões de brasileiros estão aptos a votar nas eleições de 4 de outubro. O número é o maior da história e representa um crescimento de mais de 2 milhões de eleitores em relação a 2022. No primeiro turno, os eleitores vão escolher presidente da República, governadores, 2 senadores, deputados federais, deputados estaduais e distritais. A reportagem é de Rodrigo Rezende.
7: 158 milhões e 700 mil pessoas devem decidir os mandatários dos próximos anos para a presidência da República, governos estaduais e distrital, Senado, Câmara dos Deputados e Assembleias Estaduais. Em relação às eleições de 2022, houve um acréscimo de 2 milhões e 200 mil eleitores. As mulheres representam quase 53% do eleitorado e cerca de 3 milhões e 500 mil eleitores têm 18 anos ou menos. O presidente do Tribunal Superior Eleitoral, ministro Nunes Marques, ressalta que a população brasileira é soberana para escolher seus representantes e definir o futuro do país.
11: O futuro da nossa democracia não será delineado por máquinas, mas pelos milhões de brasileiras e brasileiros que depositam nas urnas sua mensagem de esperança, traduzida no voto direto, secreto, universal e periódico.
7: Os 3 maiores colégios eleitorais estão na região Sudeste: São Paulo, com 34 milhões, Minas Gerais, com 16 milhões e Rio de Janeiro, com quase 13 milhões de eleitores. 918 mil brasileiros vivendo no exterior estão aptos para votar.
1: O senador Wellington Fagundes, do PL de Mato Grosso, defendeu o projeto de lei que permite a destinação de emendas parlamentares da saúde para o atendimento pré-hospitalar realizado pelos corpos de bombeiros militares. Na análise dele, a proposta reconhece que esse serviço integra a rede de atendimento em saúde e amplia as responsabilidades de investimento na estrutura das corporações. Com trabalhos técnicos de Josivaldo Souza, o Jornal do Senado fica por aqui. Acompanhe agora as notícias da Câmara dos Deputados. Boa noite.

0: Jornal. Câmara dos Deputados. Câmara transforma em lei atendimento a brasileiras que vivem no exterior.
1: Herdeiros poderão retirar valores de até 40 salários mínimos sem inventário.
0: Comissão aprova inclusão digital de alunos com deficiência da rede pública.
1: Boa noite. A Comissão de Educação aprovou a criação da Política de Alfabetização Digital das Pessoas com Deficiência. A repórter Sofia Peçanha tem os detalhes da votação.
2: A Comissão de Educação da Câmara dos Deputados aprovou o projeto que institui a Política Nacional de Alfabetização Digital das Pessoas com Deficiência. Antes disso, o texto também foi aprovado pela Comissão de Defesa dos Direitos das Pessoas com Deficiência. A proposta tem como objetivo garantir o letramento digital de estudantes com deficiência da rede pública de ensino. Isso inclui desde o uso básico de computadores e internet, até ferramentas que auxiliam na comunicação, no acesso à informação e no desenvolvimento escolar. A relatora do projeto na Comissão de Educação, a deputada Maria Rosas, do Republicanos de São Paulo, destacou a importância da medida para promover a inclusão.
3: Aprovar essa Política Nacional de Alfabetização Digital, especificamente para as pessoas com deficiência, é um marco para que nós possamos trazer e falar na ação a pessoa com deficiência, dizendo: nós lutamos pela inclusão dos direitos da pessoa com deficiência.
2: Para isso, o projeto prevê a capacitação de professores e gestores, a adaptação dos métodos de ensino e investimento em infraestrutura tecnológica nas escolas, como equipamentos e conexão à internet. A ideia é que a tecnologia deixe de ser um obstáculo e passe a ser uma ferramenta de inclusão, como ressaltou a relatora ao afirmar que a transformação digital precisa considerar as necessidades de todos os estudantes.
3: A transformação digital da educação somente se realiza plenamente quando contempla a diversidade dos estudantes e assegura a eliminação de barreiras que dificultam o acesso, a participação e a aprendizagem das pessoas com deficiência.
2: A política de educação digital para pessoas com deficiência também estabelece que o desenvolvimento dos alunos e da instituição deverá ser acompanhado bimestralmente. Segundo o autor da proposta, o deputado Carlos Henrique Gaguinho, do União de Tocantins, com mais acesso e preparo, os estudantes com deficiência podem ter mais autonomia nos estudos, mais participação nas atividades escolares e melhores oportunidades no futuro, inclusive no mercado de trabalho. O próximo passo para a aprovação da Política Nacional de Alfabetização Digital das Pessoas com Deficiência será a análise pela Comissão de Finanças e Tributação. Da Rádio Câmara de Brasília, Sofia Peçanha.
0: Educação. Bibo Nunes do PL do Rio Grande do Sul é autor do projeto que proíbe a aprovação automática de alunos não alfabetizados nos 3 primeiros anos do ensino fundamental. O texto altera a Lei de Diretrizes e Bases da Educação Nacional e aguarda análise pela Comissão de Constituição e Justiça.
4: Tem que saber ler e escrever, isso é o mínimo. Escola é para educar, que acima de tudo o objetivo das escolas é a educação. Se não for educação, não tem o menor fundamento. Espero que aprove para o bem da educação no Brasil. Não tem fundamento uma criança no primeiro, segundo, terceiro ano serem aprovados sem saber ler e escrever. Essa é a minha luta para melhorar de fato a educação no Brasil.
1: Bibo Nunes acredita que a promoção automática dos alunos serve apenas para melhorar indicadores educacionais. Na avaliação do deputado, a medida desestimula estudantes e professores, cria uma falsa sensação de aprendizado e compromete a qualidade da educação.
0: Justiça. Comissão aprova a proposta que permite até 40 salários mínimos para a retirada de valores a herdeiros. A repórter Júlia Lopes explica a atualização dos valores.
5: A Comissão de Finanças e Tributação da Câmara dos Deputados aprovou um projeto que atualiza para até 40 salários mínimos, o equivalente hoje a R$ 64.840, o valor que poderá ser liberado a herdeiros sem necessidade de inventário em cadernetas de poupança e fundos de investimento. A proposta foi apresentada pelo deputado Celso Russomano, do Republicanos de São Paulo, e altera a lei que trata do pagamento a dependentes ou sucessores de valores não recebidos em vida pelo titular, como restituições no imposto de renda e outros tributos. A regra vale para casos em que não há outros bens sujeitos a inventário. No texto, o autor explica que, nesses casos, os herdeiros costumam utilizar os valores recebidos para cobrir despesas como impostos, custas judiciais e honorários de advogados, entre outros gastos. O relator da proposta, o deputado Hildo Rocha, do MDB do Maranhão, afirma que a atualização é necessária, porque a legislação atual utiliza como referência a obrigação do Tesouro Nacional, a OTN, que não existe mais, o que gera dificuldades de interpretação.
6: Essa regra já existia, só que como ele estava estipulado, referenciado em cima de um título do governo, que era a antiga OTN, e como a OTN não existe mais, não existia mais a referência de até quanto poderia ser pago de forma imediata para a viúva, ou para o viúvo, ou para o filho. Então isso impedia a evolução e a facilidade e a rapidez da transferência desses recursos de uma conta para a conta do herdeiro. E isso é facilitado agora.
5: Além disso, a proposta altera o Código de Processo Civil para estabelecer que o juiz não poderá negar o pedido de gratuidade da justiça apenas com base na renda de um herdeiro ou na posse de um imóvel. O projeto, que busca atualizar o limite a ser retirado por herdeiros em cadernetas de poupança e outras aplicações no valor até 40 salários mínimos, segue em análise na Comissão de Constituição e Justiça. Da Rádio Câmara de Brasília, Júlia Lopes.
7: Economia.
1: A Câmara aprovou proposta que garante imunidade tributária aos templos religiosos e suas entidades filantrópicas, também sobre tributos incidentes no consumo de bens e serviços. Marcelo Crivella, do Republicanos do Rio de Janeiro, afirma que a medida regulamenta um direito já previsto na Constituição.
8: Essa é a grande, eu diria, notícia para os templos religiosos, é fazer com que a imunidade prevista na Constituição Federal se torne realidade com relação aos tributos que incidem no consumo de bens e de serviços. Essa PEC foi aprovada no plenário com 385 votos favoráveis, 93 votos contrários e 7 abstenções. Portanto, teve ampla maioria.
0: Na opinião de Marcelo Crivella, a medida pode reduzir os custos de igrejas e instituições beneficentes na aquisição de equipamentos e insumos utilizados em atividades religiosas, assistenciais e sociais. A proposta agora será analisada pelo Senado.
7: Eleições.
1: Depois de ser aprovado na Comissão de Constituição e Justiça, o projeto que aumenta o prazo para transferência de domicílio eleitoral está pronto para ser votado pelo plenário da Câmara.
0: A proposta também altera as regras para comprovação de vínculo com a localidade, como informa a repórter Silvia Munhato.
9: A Comissão de Constituição e Justiça da Câmara aprovou o projeto que amplia de 150 para 180 dias antes das eleições o prazo final para o pedido de transferência do domicílio eleitoral. Pelo texto, o tempo de residência mínima no novo município também muda de 3 para 6 meses. A deputada Júlia Zanatta, do PL de Santa Catarina, relatora do texto, foi favorável à mudança.
10: A prática do turismo eleitoral, a transferência fraudulenta de domicílio com fins meramente eleitoreiros, constitui uma burla que corrói a representatividade democrática e a soberania popular em sua dimensão municipal. O voto é o exercício de soberania localizado e a fraude de domicílio rompe o nexo da pertinência essencial entre o eleitor e a comunidade política local, cujos rumos ele pretende definir.
9: A proposta também altera a forma de comprovação de vínculo com a localidade. Será exigida a apresentação de comprovante de residência oficial em nome do eleitor, como contas de água, luz, gás, telefone fixo ou correspondência oficial de órgãos governamentais. A lei atual permite a comprovação por meio de declaração do próprio eleitor ou outros meios que forem considerados convincentes pelo juiz eleitoral. Da Rádio Câmara de Brasília, Silvia Munhato.
7: Desenvolvimento Regional.
1: Rodrigo Hollenberg, do PSB, teme que o empréstimo de 6 bilhões de reais feito pelo governo do Distrito Federal para cobrir o rombo do Banco de Brasília, no caso Master, comprometa a saúde e a educação públicas. Por isso, o deputado acionou a justiça em defesa de crianças e famílias atípicas.
11: Nós, então, oficiamos ao Ministério Público do Distrito Federal e Territórios, solicitando que determine que o governo do Distrito Federal faça concurso para orientadores educacionais para que essas crianças, esses jovens com deficiência possam ser acolhidos adequadamente na rede pública de educação do Distrito Federal. Do mesmo modo, nós estamos solicitando ao governo do Distrito Federal que realize a contratação de médicos, de enfermeiros, de técnicos de enfermagem que possam garantir o atendimento a essas famílias.
0: Presidente da Comissão de Defesa dos Direitos das Pessoas com Deficiência, Rodrigo Hollenberg, relata o drama de famílias atípicas sem atendimento adequado e lamenta a falta de concurso para orientadores educacionais no Distrito Federal desde 2017.
7: Previdência.
1: O tempo para a aposentadoria de policiais militares e bombeiros poderá ser reduzido. Uma proposta aprovada pela Câmara permite que os estados e o Distrito Federal editem leis locais para diminuir esse prazo. Confira na reportagem de Maria Neves.
12: Aprovado na Comissão de Constituição e Justiça da Câmara dos Deputados, projeto que reduz o tempo de serviço de policiais e bombeiros militares para ter direito à aposentadoria integral, pode seguir para o Senado. Pela proposta, os estados poderão editar legislação própria para reduzir em até 5 anos o tempo mínimo de exercício na função para receber proventos integrais. O autor do projeto, o deputado Júnior Amaral, do PL Mineiro, argumenta que a medida busca trazer justiça para policiais e bombeiros militares que trabalham em condições difíceis e são pouco valorizados.
13: Os profissionais de segurança pública no Brasil já sofrem com falta de retaguarda jurídica, já sofrem com falta de logística adequada para trabalhar, já sofrem com baixos salários. Então, essa questão da previdência é algo mínimo que a gente pode fazer aqui na Câmara dos Deputados para impedir que esses homens e mulheres sejam ainda mais desprestigiados, como infelizmente são historicamente no nosso país.
12: Atualmente, a lei exige 35 anos de serviço para militares receberem a aposentadoria com valor integral. Desse tempo, pelo menos 30 anos devem ser em atividades militares. Com o texto aprovado, o período mínimo de atividade militar poderá cair de 30 para 25 anos. Na regra de transição vigente, militares que ingressaram no cargo há mais tempo, antes de 2020 e ainda não cumprem os requisitos, têm de contar pelo menos 25 anos de serviço militar, mais um pedágio. Eles devem trabalhar mais 4 meses para cada ano que falta. A proposta também permite que os estados reduzam esse tempo de pedágio para 20 anos por lei local. Da Rádio Câmara de Brasília, Maria Neves.
0: Tarcísio Mota, do PSOL do Rio de Janeiro, apresentou projeto que estabelece regras para a aplicação de recursos dos regimes próprios de previdência dos servidores públicos. A proposta busca reduzir os riscos nas aplicações financeiras e aumentar a segurança do dinheiro destinado às aposentadorias.
14: Nós não podemos deixar que os institutos de previdência e os governos apliquem os recursos dos servidores em bancos que não têm condições de garantir a liquidez e garantir a rentabilidade e garantir que esses recursos não serão perdidos. Então a proposição desse PLP é de que os institutos de previdência de cada município brasileiro e dos estados brasileiros, eles tenham um limite que 80% dos recursos dos servidores sejam obrigatoriamente aplicados em títulos que estão lastreados no Tesouro Nacional e em bancos públicos que dão garantia de que esse recurso não será perdido. E os demais 20% sejam aplicados em critérios muito rígidos de solidez dessas instituições financeiras.
1: Segundo Tarcísio Mota, a medida evita perdas em aplicações de alto risco e garante maior segurança aos recursos descontados de cada servidor. Ele argumenta ainda que o texto reduz a influência de interesses políticos e financeiros na gestão dos fundos previdenciários dos servidores.
7: Habitação.
0: Padre João, do PT de Minas Gerais, defende a aprovação de projetos que incentivam cooperativas habitacionais a participarem do Minha Casa Minha Vida. Ele avalia que a contribuição dessas entidades pode ampliar o acesso à casa própria com unidades mais acessíveis e de melhor qualidade.
15: Então temos que continuar avançando e avançando também com a nossa relatoria, com o projeto de lei que garanta a autogestão. Ou seja, além da responsabilidade e disposição de estados, do Distrito Federal e municípios, a sociedade civil organizada em forma de entidade ou cooperativa poder não só construir as moradias na forma de autogestão, mas também outros equipamentos importantes para a comunidade.
1: Padre João observa que o déficit habitacional atinge quase 5 milhões e 700 mil famílias no país. Ele afirma que a autogestão dá segurança jurídica a experiências já existentes e permite incluir equipamentos comunitários nos empreendimentos habitacionais.
7: Segurança Pública.
0: A Câmara aprovou proposta que transforma em lei o atendimento a brasileiras no exterior. Saiba mais sobre o assunto na reportagem de Paula Bittar.
16: A Comissão de Constituição e Justiça da Câmara aprovou uma proposta que transforma em lei a política de atendimento a brasileiras que vivem no exterior por meio dos Espaços da Mulher Brasileira. A iniciativa, desenvolvida pelo Ministério das Relações Exteriores em consulados brasileiros, oferece orientação e apoio especializado com prioridade a mulheres em situação de vulnerabilidade. Entre os objetivos da política estão o combate à violência doméstica, a orientação sobre direitos e o apoio à capacitação profissional, ao empreendedorismo feminino e ao aprimoramento educacional. O texto aprovado também prevê que o atendimento poderá contar com profissionais especializados e instituições parceiras em áreas como imigração, direito de família, legislação trabalhista e previdenciária, apoio psicológico e capacitação linguística, educacional e financeira. A proposta estabelece que a implantação dos espaços da mulher brasileira ocorrerá de forma gradual, conforme a avaliação do Itamaraty. A prioridade será dada às localidades onde houver maior necessidade de reforço do atendimento às mulheres, conforme a disponibilidade de orçamento, funcionários e de espaço físico nas repartições consulares. De acordo com dados do Ministério das Relações Exteriores, a rede consular brasileira realizou 1.556 atendimentos a brasileiras vítimas de violência doméstica e de gênero no exterior em 2023. Segundo a relatora na comissão, deputada Maria do Rosário, do PT do Rio Grande do Sul, o projeto garante a segurança jurídica de uma prática que o Itamaraty já desenvolve com sucesso.
17: Os objetivos específicos da criação deste espaço da mulher brasileira é o combate à violência doméstica, é a defesa das imigrantes contra a discriminação e a orientação a elas para a salvaguarda dos seus direitos humanos, é garantir a sua capacitação, o apoio ao empreendedorismo feminino, o apoio ao respeito, o aprimoramento educacional. Então, estas mulheres brasileiras que vivem no exterior passarão a ter um apoio maior dentro dos consulados como mulheres. E esse trabalho, sinceramente, será muito importante para a valorização dessas mulheres e tranquilidade das suas famílias que se encontram aqui no Brasil.
16: O projeto que transforma em lei a política de atendimento a brasileiras que vivem no exterior por meio dos espaços da mulher brasileira já pode ir diretamente para o Senado, a menos que haja recurso para votação antes pelo plenário da Câmara. Da Rádio Câmara de Brasília, Paula Bittar.
7: Meio Ambiente.
1: Delegado Palumbo, do Podemos de São Paulo, é autor de projeto de lei que aumenta a punição para quem maltratar animais. O deputado explica que a proposta eleva a pena máxima de prisão dos atuais 5 para até 12 anos para os condenados por esse tipo de crime.
18: Nós estamos lutando. O meu projeto estipula uma pena de até 12 anos de cadeia. O indivíduo que maltrata um animal tem que ficar encarcerado, de preferência trabalhando para pagar o próprio sustento. É assim que a gente trata criminoso, gente desalmada, que não tem coração, que maltrata os animais. Se esse projeto for aprovado, espero que seja, nós estamos lutando para isso, o criminoso que maltratar animal vai ficar 12 anos enjaulado, que é onde ele tem que ficar.
0: Delegado Palumbo argumenta que a legislação atual não consegue manter presos os autores de maus tratos. O parlamentar também destaca sua atuação em defesa da causa animal e cita outras iniciativas apresentadas por ele ao longo da vida pública.
1: Termina agora o Jornal Câmara dos Deputados, produzido pela Rádio Câmara, com trabalhos técnicos de Everson Urani e a apresentação de José Carlos Andrade e Luciana Vieira. Uma boa noite para você.
0: Ótima noite. A Voz do Brasil volta amanhã. 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Boa noite.

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Boa, boa, boa noite para você que está com o Mundo Livre FM. Tudo bem por aí? Eu espero que sim. Eu sou o Everton Liberto. Tô de volta por aqui e te acompanho durante mais uma hora aqui nas ondas sonoras da Mundo Livre. Aumenta esse volume e bora curtir Alice in Chains. Wood.

Mundo Livre, sua atitude sonora. Tá aí Ozzy Osbourne, Barry Mason. Agora a gente sai do Príncipe das Trevas para essas lendas do rock and roll. AC/DC, You Shook Me All Night Long.

0: Mundo Livre, sua atitude sonora. Tá aí os caras que devem confirmar em breve show no Brasil e passagem por Curitiba, hein? Foo Fighters, Times Like This. Por enquanto, não tem nada confirmado, hein? Nem por parte da banda e nem por parte de produtora. Mas os rumores estão grandes. A gente segue por aqui torcendo e torcendo muito. Já, já, depois do intervalo, eu volto ao som de David Bowie. 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Amanhã, o Renan conta quem leva essa.
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Mundo Livre, sua atitude sonora, The Smiths, How Soon Is Now. E antes teve Van Halen, Can't Stop Loving You. 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Você quer tentar levar ingressos pro show do Elton John? Tá nessa lida aí? Elton John que se apresenta no Rock in Rio no dia 7 de setembro. E a Mundo Livre tem ingressos para você assistir a esse mega show e vários outros nesse dia que já tá, inclusive, esgotado. Não tem mais nada à venda, só que a Mundo pode proporcionar esse momento maravilhoso para você. Já nessa sequência, a gente vai curtir som da Legião Urbana, que é a banda do dia na promoção do Mês do Rock da Mundo. Se você já validou a sua participação na aba Promoções dentro do aplicativo da Mundo Livre, é só aguardar a chegada do som da Legião Urbana, que vai ser já já. Colin Hay, chega agora, a gente vai curtir Into My Life.

0: Mundo Livre, sua atitude sonora. Pra encerrar o meu horário de hoje, muito bem, The Cooks, Naí. Vi antes, teve a banda do dia, Legião Urbana, Geração Coca-Cola. Valeu, gente, muito obrigado pela companhia. Eu sou o Everton Liberto, tô indo nessa. Só que amanhã eu volto aqui nas ondas sonoras da Mundo Livre. Na sequência, você fica com a faixa especial. E hoje é dia de Black Tie.
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Estamos chegando. Salve, salve, galera ligada aqui na Mundo Livre. Tá começando mais uma edição exclusiva do seu Black Tie. Curitiba, Maringá e Londrina, eu sou o Soundman Paco e fico com vocês durante uma hora, trazendo o que há de mais interessante no mundo do rap. E para dar o start no programa de hoje, vamos com a dupla de LA Low Profile. Os caras lançaram apenas um disco em 1989 chamado We Are In This Together. Desse disco a gente ouve How You Are Living. Sejam todos bem-vindos, Black Tie tá na área. 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

Quantas versões a gente já ouviu desse som? Essa ao fundo é do grupo Disc Jockey Nutrition com Triple Delight. Antes, Craig Mack com What I Need. Agora vamos de lançamento. M.Dot chega com mais um míssil chamado More Than You Know, com feat do Big Sug. Underground Happy aqui no Black Tie. 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

0: Chinese Man ao fundo com Run Run Run. Antes foi mais um lançamento pesado aqui no Black Tie. É o Gant and Meticulous and Precipice, com a participação do DJ John Doe. Ouvimos também a faixa Shouting at the Wall do MC Abdu. Faixa bem polêmica, por sinal. Vamos dar um tempo, tomar um ar e já já tamo de volta.
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0: E estamos de volta com o seu Black Tie. Dando sequência, agora vamos com um bloco bem de boa, cheio de slow grooves e muita sensualidade. Abrindo, teremos a americana Arilla Knox com Pedigree. Faixa linda com toda certeza. Ouve aí. 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

Antes foi Beyoncé com Naughty Boy. Ainda ouvimos a novíssima do Cairo. Ele é australiano e fez esse R&B classudo com a produção do Genius. Ele deu uma declaração dizendo que ele é muito fã do R&B feito nos anos 90. E como a galera tá numa outra pira,

0: E ao fundo, dois pesos pesados. Big Noi e Prodigy com Recognize and Realize. Grande faixa de 1996. No meio, outro lançamento que eu curti muito. La Piranha, com Redoma. Rap pesado, muito bom. Não encontrei nada da artista na internet. Deduzo que ela seja nova, pois ela só tem dois singles lançados este ano. E com o som do Big Noid ao fundo, a gente fecha mais essa edição do Black Tie. Curitiba, Maringá e Londrina, agradeço a presença de todos que ficaram até o fim aí comigo. Semana que vem, tamo de volta. Um grande e sincero salve a todos e até lá.
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5: As casas em um formato diferente chamam a atenção de quem passa. No meio da floresta amazônica, uma cidade inteira foi construída por Henry Ford no período da borracha na década de 1930, Belterra. Visionário para a época, Henry Ford nunca pisou em Belterra, a cidade que construiu. Hoje, a união de tecnologia e ancestralidade voltam a impulsionar negócios nesse pedaço da Amazônia. O MUCA, Museu de Ciência da Amazônia, vai abrigar o maior banco genético vivo do planeta, além de um laboratório avançado de selva, como explica o coordenador educacional do museu, Arthur Carvalho.
6: Diferente dos museus convencionais que a gente é acostumado a ver pelo mundo afora, nossas coleções e os nossos trabalhos são mais voltados para a parte da ciência amazônica. É um laboratório que, ao mesmo tempo que ele tem tecnologias para desenvolver novos produtos, como são os casos dos cosméticos, está muito próximo das comunidades e de onde vêm os insumos para a produção desses cosméticos.
5: Uma ideia que saiu dos bancos da universidade e hoje virou produto. Foi assim que a farmacêutica Melissa Karen em Laje, criou a Marra Cosméticos.
7: Foi a partir de uma apresentação que eu descobri que na universidade tinha professoras que trabalhavam com cosméticos e com produtos da biodiversidade amazônica. Eu pedi para poder entrar no laboratório e a professora me aceitou. Inicialmente, eu comecei querendo fazer um produto para cabelo cacheado, mas que utilizava babosa, que não era amazônico. Depois de um tempo, as orientadoras deram a ideia de fazer utilizando produtos da região. São todos produtos biodegradáveis, então você pode banhar com esses produtos no rio, na cachoeira, no mar. O ativo principal, que é o nosso óleo, né? E para os condicionadores também utilizamos manteigas, são todos do Pará.
8: Como que é para você trabalhar com produtos que vêm do estado que você nasceu, de uma região de valorização desses produtos que você tem mostrado para a gente?
7: É uma alegria, assim, porque geralmente, eu cresci muito com a visão de que para conseguir coisas interessantes ou fazer coisas interessantes, teria que ir para fora ou vir coisas de outros estados. E hoje poder saber que tem todas essas matérias-primas, poder valorizar isso, ter em contato com as comunidades e utilizar isso para o meu negócio, é muito gratificante poder utilizar as coisas daqui e poder estar em contato com as pessoas que produzem também, principalmente, esses óleos.
8: E também mostrar para fora.
7: Isso, porque acredito que as pessoas, algumas pessoas acham que as coisas da Amazônia é muito assim, ainda artesanal. E tem o seu valor, mas também tem a parte científica, né? Nós estamos na universidade, produzimos com todo um critério científico, mas também com as coisas da comunidade, do território, né? Com os produtos do território.
5: Valorizar os conhecimentos tradicionais e usar tecnologia e ciência. Uma união que potencializa projetos como o de Melissa, como explica a professora de Economia da Universidade de São Paulo, Maria Silvia Sais.
9: São ações em que se você une o saber tradicional com a ciência. E a ciência para quê? Para ter uma rastreabilidade, para o produtor compartilhar valor adequado, né? Não ser simplesmente tirar o valor dele e ser colocado no mercado com valor alto e ele não receber esse valor, né? Então, todos esses exemplos vão levando a gente ver que tem sim solução. Só que é uma transição. É uma transição que está saindo de um nichos pequenos para o que a gente chama de regime, né? Mudar o regime de exploração, de forma de que atua a cadeia de valor.
5: A matéria-prima para alguns dos produtos da Melissa vem de uma comunidade a 70 quilômetros dali. No coração da Floresta Nacional do Tapajós estão as Amélias da Amazônia. Elas fazem parte do projeto Iconografia Local Bioma Amazônico, uma iniciativa do SEBRAE. O objetivo é incentivar e valorizar negócios amazônicos a partir do território e da cultura tradicional. Marileide Dias da Silva é uma das Amélias e aprendeu na família desde cedo a extrair o óleo de andiroba.
1: Como é que surgiu a ideia de vocês fazerem as Amélias?
10: Através de quatro irmãos, né? Porque a gente via que essa semente da andiroba, algumas famílias tiravam para fazer seus próprios remédios, né? Parte da semente, ela se perdia. Eram queimadas, jogadas pro mato. Decidimos trabalhar no processo para tirar o óleo da andiroba. Através disso que surgiu as Amélias da Amazônia. Foi no ano de 2016. Em 2018, a gente conseguiu legalizar a nossa associação.
5: Para virar óleo, o processo é longo. As sementes de andiroba ficam algumas horas no fogo. Mexe daqui, mexe dali, sob o sol escaldante e o calor paraense. E depois de cozinhar a andiroba, é preciso fazer manualmente o processo de retirada da polpa. No dia que conhecemos as Amélias, foram cozidos 127 quilos de semente, que vão virar alguns litros de óleo e produtos como shampoos e sabonetes. A bioeconomia na Amazônia Legal gera atualmente um PIB de mais de 12 bilhões de reais por ano. São 347 mil empregos, 84 mil trabalhadores formais. Empregos diretos e indiretos, como os gerados pelas Amélias, que agora crescem e diversificam o negócio. Uma vitória para Marileide, que acreditou desde sempre no potencial gerado por este grupo de mulheres no coração da Amazônia.
10: Estamos conseguindo, já estamos um grau mais alto, é porque nós nunca desistimos disso, porque a gente acreditou que um dia, né, a gente ia conseguir algo melhor pra gente com a nossa família.
1: E conseguiu.
10: Conseguimos.
5: Reportagem Ana Graziela Aguiar. Produção Acácio Barros. Sonoplastia Egberto Martins.
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11: A usina hidrelétrica de Segredo, em Mangueirinha e Reserva do Iguaçu, entrou na fase de detonações controladas de rochas. A obra vai dobrar a capacidade de geração de energia, passando de 1.260 para 2.526 megawatts até 2030. Durante as explosões, a PR-459 terá bloqueios temporários por segurança. Quase 73 mil paranaenses não têm o nome do pai na certidão de nascimento. Para ajudar a reduzir esse número, a Defensoria Pública do Paraná abriu inscrições para o mutirão gratuito Meu Pai Tem Nome, que oferece reconhecimento voluntário de paternidade, inclusive com exames de DNA. As inscrições para a campanha são gratuitas e podem ser feitas pela plataforma Luna, da Defensoria Pública do Paraná. Em Curitiba, o mutirão acontece no dia 1º de agosto, das 10 da manhã às 4 da tarde, na sede da Defensoria Pública. Também haverá atendimentos em Almirante Tamandaré, Cascavel, Cianorte, Foz do Iguaçu, Paranavaí, Pato Branco e Umuarama. Repórter Flávia Consoli.
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12: O EMEPAR faz um apelo por doações de sangue, principalmente dos tipos O negativo e O positivo, que estão entre os mais utilizados pelos hospitais. Pessoas entre 16 e 69 anos, com mais de 51 quilos e em boas condições de saúde, podem doar, mediante agendamento nas unidades do EMEPAR ou pela internet, em saude.pr.gov.br. E a partir de 1º de agosto, os ônibus de turismo, fretamento e excursões que seguirem para a Rodoviária Internacional de Foz do Iguaçu deverão acessar a cidade pela BR-277, passando pelas avenidas Maria Bubiak, Costa e Silva e Juscelino Kubitschek até chegar ao terminal. Na saída, o trajeto será o inverso, retornando à BR-277. A mudança tem como objetivo melhorar a fluidez do trânsito e aumentar a segurança na região da rodoviária. Forte abraço para você, uma ótima quinta-feira e até amanhã. De Curitiba, Mauro Conte, com informações da Rede AERP.
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12: Após críticas de torcedores pela coloração amarelada em parte do novo gramado sintético, a Arena da Baixada passou por inspeção para obter a certificação FIFA Quality Pro. Os testes avaliaram critérios como kick da bola, rolagem, estabilidade e absorção de impacto. E o clube afirma que a diferença de cor faz parte do processo de instalação do piso. E o Paraná Clube anunciou uma mudança na comissão técnica para tentar reagir na Série Ouro do Campeonato Paranense de Futsal. José Roulin Júnior assume o comando da equipe para as 4 rodadas finais da primeira fase, em que o tricolor busca garantir vaga no mata-mata e se afastar da zona de rebaixamento. De Curitiba, Mauro Conte. Grande abraço para você, uma ótima quinta-feira. Até amanhã.
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12: Pacientes atendidos pelo Hospital Santa Madalena Sofia, em Curitiba, passam a contar agora com um novo ambulatório e um centro de diagnóstico por imagem. A estrutura vai oferecer exames como raio-x, ultrassonografia, ressonância magnética e tomografia. As novas alas ampliam o suporte aos atendimentos do hospital, que presta serviço complementar ao SUS. O atendimento no centro de imagem deve começar no dia 27 de julho. O site sorujá.com.br reúne endereços de hospitais de referência para atendimento com soro contra picadas de animais venenosos. A plataforma Soro já usa dados do Ministério da Saúde e a localização do celular para indicar a unidade mais próxima em casos de acidentes com escorpiões, cobras, aranhas e outros animais. No Paraná, os casos de picadas de escorpião passaram de 5 mil em 2025, com 3 mortes registradas no Norte Pioneiro. A orientação é procurar atendimento médico rapidamente diante de qualquer picada. Além dos acidentes com escorpiões, o alerta vale para cobras, lagartas, abelhas, aranhas e, no litoral, águas-vivas e caravelas. De Curitiba, Mauro Conte, com informações da Rede AERP.
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13: O Bom Gestor Público de hoje apresenta os números da 14ª edição do Prêmio Gestor Público Paraná. As inscrições encerraram-se no dia 30 de junho. Ao todo, foram 177 iniciativas inscritas e 69 municípios participantes. Nesse ano, a 13ª Delegacia Regional da Receita de Cascavel fez história com 78 projetos inscritos. Além disso, os municípios de Cruzeiro do Iguaçu, Honório Serpa, Vituva, Nova Canto, Nova Olímpia, Rio Branco do Ibaí e Vitorino marcaram a sua estreia na premiação. Para o coordenador geral do PGPPR, Osmar de Araújo Gomes, a quantidade expressiva de projetos inscritos representa o dinamismo dos gestores municipais.
14: Essa quantidade de projetos representam a dinâmica, né, dos gestores municipais e os seus secretários e além dos prefeitos, mostrar realmente o que eles estão fazendo em prol dos seus munícipes. Então, eles têm consciência sobre a divulgação do trabalho que eles fazem nas prefeituras. Agora, eles sabem que, além de divulgar o município, divulgar as boas ações, esses projetos, eles vêm contribuir com outros municípios para replicar essas boas ações que eles vêm fazendo em seus municípios.
13: Em 2025, o projeto Sementinha da Inclusão, desenvolvido pelo município de Mercedes, no extremo oeste do Paraná, foi coroado com o troféu Melhor do Ano e primeiro lugar de Educação. A secretária municipal de Educação, Jussiane Brum, responsável pela iniciativa, afirma que o PGPPR representa o reconhecimento de um trabalho que é construído diariamente.
15: Receber a premiação do Prêmio Gestor Público com o projeto Sementinha da Inclusão teve um significado muito, mas muito especial para o nosso município de Mercedes. Essa premiação, ela representou um reconhecimento de todo o trabalho que é construído diariamente, com muita sensibilidade, com muita dedicação e, acima de tudo, compromisso, para que a gente possa garantir que as nossas crianças tenham seu espaço respeitado e valorizado. Esse reconhecimento, ele fortaleceu ainda mais as pessoas envolvidas para a gente continuar desenvolvendo ações inclusivas. Mais do que um prêmio, foi a certeza de que nós estamos no caminho certo.
13: Neste ano, a proposta da premiação é conhecer e valorizar ações inovadoras para tornar os deslocamentos mais eficientes, acessíveis e sustentáveis. Em um cenário de crescimento urbano e aumento da demanda por infraestrutura, pensar a mobilidade de forma estratégica é essencial para garantir qualidade de vida à população. Osmar de Araújo Gomes, coordenador do PGPPR, afirma que foram submetidos vários projetos ligados ao tema do ano.
14: Sobre o tema do ano, foram apresentados vários projetos na mobilidade urbana. Tem alguns projetos sobre mobilidade, sobre ciclovias, transportes gratuitos. Então, houve vários projetos nesse sentido.
13: Agora, os projetos seguem para a etapa de avaliação e apresentação ao Comitê Técnico. Em seguida, serão analisados pela Comissão Julgadora e, por fim, a tão aguardada cerimônia de encerramento. Para saber mais, acesse o nosso site pgp.org.br.
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16: O jogador de futebol Endrick da Seleção Brasileira e do Real Madrid foi nomeado embaixador do Unicef no Brasil, o Fundo das Nações Unidas para a Infância. Com isso, o centroavante passa a integrar o grupo de personalidades que usam sua voz e influência para promover e defender os direitos da infância e da adolescência. A exemplo de Renato Aragão, Ivete Sangalo e a personagem Mônica. Os embaixadores do Unicef são artistas, atletas e outras personalidades que oferecem seu talento e reconhecimento para promover e defender os direitos de meninos e meninas. Endrick diz que se sentiu honrado com o convite. Ele lembrou que milhões de crianças sonham com um futuro melhor e que quer usar a sua voz para mostrar que elas podem acreditar em si mesmas. De acordo com o Unicef, mais do que os números, Endrick simboliza a renovação do futebol brasileiro no cenário internacional. Segundo o Fundo de Organização das Nações Unidas, embaixadores são escolhidos pela credibilidade que têm e pela disposição para trabalhar pela infância e adolescência, mesmo tendo uma agenda profissional de compromissos. Com informações da Agência Brasil e edição de Samia Mendes. Locução Dilson Santa Fé.
17: Maranhão, Paraíba e Rio Grande do Sul são os únicos estados com planos contra trabalho infantil válidos. Levantamento realizado em todas as unidades da federação em 2025 mostrou que, na grande maioria, os documentos estavam vencidos em elaboração, atualização ou aguardando a publicação. Os dados são do Fórum Nacional de Prevenção e Erradicação do Trabalho Infantil e Proteção a Adolescentes no Trabalho. Em um país onde há 1.600.000 crianças e adolescentes trabalhando, segundo o IBGE, esse fator pode impactar a saúde e a educação, é o que afirma a secretária executiva do Fórum, Caterina Volkov.
18: Uma criança ou um adolescente que trabalha na colheita do açaí e ela precisa subir palmeiras para fazer essa coleta, mas acontece de ela cair, ela pode ter muitas sequelas para toda a vida por conta dessa queda, por conta do trabalho que ela estava desenvolvendo, para além de repercutir também no próprio processo de aprendizagem e escolarização.
17: Para Caterina, há falta de visibilidade e urgência sobre o combate ao trabalho infantil. A falta de planos compromete a adoção de medidas concretas.
19: Quando eles deixam de existir, ou deixam de ser acompanhados, eles enfraquecem a própria política, quando existente, e possibilitam o aumento de crianças e adolescentes em situação de trabalho infantil no estado.
17: O estudo também mostrou que 77% dos entrevistados apontaram o monitoramento de ações como um dos principais desafios. O levantamento identificou problemas estruturais, como falta de dinheiro e pessoal, mudanças de equipe e falta de articulação entre órgãos. Outras questões são a naturalização do trabalho infantil e o surgimento de novas formas de exploração, especialmente em ambientes digitais. Da Rádio Nacional em Brasília, Gabriel Brum.
20: O Brasil registrou em 2025 o menor índice de mortes violentas intencionais desde o início da série histórica em 2012. Os dados fazem parte da 20ª edição do Anuário Brasileiro de Segurança Pública, divulgada nesta quinta-feira. a taxa caiu de 20,6 para 19,1 mortes por 100 mil habitantes, uma redução de 8,2% em comparação a 2024. O levantamento considera homicídios dolosos, feminicídios, latrocínios, lesões corporais seguidas de morte, além de mortes provocadas por intervenções policiais e de policiais em serviço ou fora do horário de trabalho. Pela primeira vez, a taxa nacional ficou abaixo de 20 mortes por 100 mil habitantes. Em 2012, quando o indicador começou a ser acompanhado, o índice era de 27,7. Entre os crimes que diminuíram, latrocínio teve recuo de 17%. E as lesões corporais seguidas de morte caíram mais de 15%. Já as mortes decorrentes de ação policial aumentaram 5,4% e os feminicídios cresceram 4%. Apesar da melhora no cenário nacional, 7 estados registraram aumento de mortes violentas. Entre eles está o Rio de Janeiro, com alta de 2,1%. Já as maiores reduções foram observadas no Amazonas, Rio Grande do Sul e Mato Grosso. O anuário também revela o avanço da violência contra a mulher. Em 2025, o país registrou que 44,4% dos assassinatos de mulheres foram motivados por razões de gênero. Esse índice é o mais alto desde que o feminicídio foi incluído no Código Penal, em 2015. Ao todo, 1.571 mulheres foram vítimas de feminicídio no ano passado, uma média de 4 mortes por dia. As tentativas de homicídio também aumentaram. Foram mais de 4.100 casos registrados, quase 3 tentativas para cada feminicídio consumado. As maiores taxas de violência letal de gênero foram registradas nas regiões Centro-Oeste e Norte. Já Sudeste, Nordeste e Sul apresentaram índices menores. Da Rádio Nacional, no Rio de Janeiro, Tatiana Alves.
2: O Brasil registrou 741 casos de feminicídio entre janeiro e junho deste ano. O número representa uma variação de 2,5% a menos em comparação ao mesmo período de 2025. Os dados foram divulgados pelo Monitoramento Nacional da Violência contra a Mulher. A análise dos primeiros 6 meses de 2026 mostram realidades bastante diferentes entre as regiões e os estados brasileiros. As maiores quedas no número de feminicídios ocorreram nas regiões Norte e Nordeste, cerca de 20% a menos em relação ao ano anterior. O Acre, por exemplo, não registrou nenhum caso no primeiro semestre. Por outro lado, o número de mulheres assassinadas aumentou nas regiões Sul e Centro-Oeste, cerca de 19% a mais, e no Sudeste, 2,6% mais mortes. Goiás, por exemplo, é um dos estados que mais que dobrou a quantidade de feminicídios, passando de 22 casos nos primeiros 6 meses do ano passado para 47 este ano. Já estados como Bahia, Espírito Santo, Pará e Tocantins mantiveram os mesmos índices. As informações detalhadas da diminuição dos feminicídios, inclusive sobre as diferenças entre as regiões, têm como base o Sistema Nacional de Informações de Segurança Pública e estão disponíveis para consulta. Da Rádio Nacional em São Luís, Gabriel Correa.
21: O comitê de negociação espera conseguir descontos de pelo menos 50% na compra de medicamentos para o SUS, Sistema Único de Saúde. A estrutura foi instituída nesta quinta-feira pelo Ministério da Saúde. O objetivo é adquirir remédios em grande quantidade por um preço menor e, com mais espaço no orçamento, incorporar novos remédios, como os de alto custo para tratamento de câncer ou doenças autoimunes. O comitê pode ser acionado também para negociar se um produto já utilizado no SUS tiver um aumento de preço elevado. A Conitec, Comissão Nacional de Incorporação de Tecnologias no Sistema Único de Saúde, é a responsável por acionar o Comitê de Negociação de Preços e é quem avalia a incorporação ou não de novos medicamentos na rede pública. Esse modelo já existe em mais de 40 países, como Canadá, Inglaterra, Austrália e França. A ideia do Comitê de Negociação não era nova no Ministério da Saúde, mas só agora foi adotada de forma permanente. Com informações da Agência Brasil, da Rádio Nacional em Brasília, Gabriel Brum.
22: A ANS, Agência Nacional de Saúde Suplementar, lançou um guia prático para explicar como funcionam as regras

0: durante o qual a cobertura fica limitada para determinados procedimentos de alto custo, relacionados somente às doenças e lesões pré-existentes declaradas pelo consumidor. Assim, quando for contratar um plano de saúde, o beneficiário deve preencher a chamada declaração de saúde, informando todas as doenças e lesões que sabe que possui. Se preferir, é possível solicitar uma entrevista qualificada para receber orientações no preenchimento da declaração. Segundo Bruno Ipiranga, gerente de manutenção e operação de produto da ANS, existe uma alternativa ao cumprimento do prazo de carência de 24 meses, que pode ser negociado com a operadora. O chamado agravo é um acréscimo temporário de um valor na mensalidade do plano.
1: A cobertura parcial temporária vale apenas para as doenças e lesões que foram informadas pelo consumidor na declaração de saúde. Alternativamente, a operadora pode oferecer um agravo, que é um valor adicional à mensalidade durante 24 meses.
0: A ANS esclarece que a operadora poderá suspeitar da existência de uma doença ou lesão pré-existente caso o beneficiário solicite exames ou procedimentos relacionados ao quadro de saúde nos primeiros 24 meses de vigência do plano. Nesses casos, a operadora deverá enviar um comunicado oferecendo a cobertura parcial temporária. Se o beneficiário recusar, a operadora poderá solicitar a abertura de procedimento administrativo na agência. Até o encerramento desse processo, não é permitido negar cobertura assistencial, nem suspender ou rescindir unilateralmente o contrato. Há ainda situações em que a declaração de saúde não deve ser preenchida e, portanto, não cabe imputação de cobertura parcial temporária, como explica Bruno Ipiranga.
1: Nos casos do recém-nascido, que é incluído no plano dentro dos 30 dias, contratos coletivos empresariais que tenham mais de 30 vidas no contrato, quando a pessoa, consumidor, faz a portabilidade de carências, muda de plano sem carência.
0: A cartilha Cobertura Parcial Temporária para Doenças e Lesões Pré-existentes está disponível na página da ANS no campo Espaço do Consumidor. Da Rádio Nacional em Brasília, Daniela Longuinho.
2: O tráfico de pessoas pode estar mais perto do que se imagina. Muitas vezes ele começa por trás de uma oferta de emprego na internet, de uma promessa de viagem perfeita ou da esperança de uma vida melhor. De acordo com o Relatório Nacional sobre Tráfico de Pessoas, o número de brasileiros vítimas desse crime aumentou 33% no ano passado. E as redes sociais têm sido cada vez mais utilizadas para atrair vítimas com propostas aparentemente vantajosas, que acabam resultando em graves violações de direitos. O Ministério Público Federal vai divulgar uma série de conteúdos informativos em seu site, nas redes sociais, no rádio e na televisão. A campanha busca conscientizar, prevenir e combater essa prática criminosa. A iniciativa é da Unidade Nacional de Enfrentamento do Tráfico Internacional de Pessoas e do Contrabando de Migrantes, ligada ao MPF. A coordenadora da unidade, Stella Scampini, reforça a importância de redobrar a atenção antes de aceitar ofertas de trabalho ou viagens.
3: Desconfie de ofertas fáceis. Pesquise sobre outras pessoas que tenham já ido para esses destinos, sobre as empresas ou sobre as pessoas físicas que estão oferecendo essas propostas de emprego. Feito tudo isso, mesmo assim, a pessoa decide ir, informe as pessoas de sua confiança sobre o seu destino, sobre o itinerário que você vai adotar, os horários de voo, o local exato para onde vai.
2: Stella Scampini também enumera uma série de procedimentos que devem ser tomados caso precise de ajuda no exterior.
3: Tenha contatos de emergência, saia do Brasil já sabendo qual agência consular, e isso pode ser visto no site do Ministério das Relações Exteriores. É sempre a agência consular mais próxima do seu destino, o ponto de apoio que você vai buscar numa situação de perigo, numa situação em que você necessite uma atenção do governo brasileiro.
2: As denúncias podem ser feitas pela internet, por meio da plataforma MPF Serviços ou pelos telefones 100 e 100. A legislação brasileira prevê pena de 4 a 8 anos de prisão para os

0: responsáveis pelo tráfico de pessoas. Da Rádio Nacional, no Rio de Janeiro, Tatiana Alves.
1: Pela primeira vez, a cidade de Niterói, na região metropolitana do Rio de Janeiro, vai receber a reunião anual da Sociedade Brasileira para o Progresso da Ciência. Trata-se da maior conferência de ciências e pesquisa da América Latina, que vai ocorrer na Universidade Federal Fluminense entre os dias 26 de julho e 1º de agosto. Em sua 78ª edição, o evento tem como tema Ciência para Todos, Soberania, Desenvolvimento e Inclusão, trazendo discussões sobre políticas públicas, direitos essenciais, ciência e tecnologia nacional e o contexto socioambiental e climático no Brasil. O reitor da UF, Antônio Cláudio da Nóbrega, define o momento como algo histórico para a universidade.
2: Um evento que não acontecia no estado do Rio de Janeiro há mais de 32 anos, a primeira vez que acontece na UF, representa um compromisso da universidade em retornar para a sociedade os investimentos que a sociedade faz na universidade pública, especificamente na nossa Universidade Federal Fluminense. Portanto, é um marco histórico e que representará certamente um momento muito especial.
1: Cerca de 50 mil pessoas são esperadas no evento, entre estudantes, professores, pesquisadores e o público geral. Para o reitor, a conferência deve transmitir a mensagem de que inclusão no meio científico precisa ser ampliada.
2: A participação de olhares, perspectivas diferentes, enriquece a capacidade de produzir soluções inovadoras. Diversificar o olhar sobre a produção do conhecimento é qualificar a produção do conhecimento. São diferentes experiências, diferentes histórias de vida que trazem olhares diferentes para a construção de soluções para a sociedade. Então, o fenômeno de inclusão, ele é não somente o exercício de um direito, mas também um processo de qualificação da produção do conhecimento.
1: Ao todo, serão mais de 300 pesquisadores, além de 60 conferências e 88 mesas redondas. A programação é gratuita e vai desde a realização de debates e atividades interativas com o público até shows, sessões de cinema, planetários e viagens no tempo geológico. Também serão disponibilizados 63 minicursos em modalidade presencial e remota, cujos temas variam entre ciências ambientais e sociais. Os interessados podem se inscrever para os minicursos e conferir a programação completa do evento no site da 78ª Reunião Anual SBPC. Sob supervisão de Fábio Cardoso, da Rádio Nacional no Rio de Janeiro, João Barbosa.
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4: Olá, amigas e amigos deste nosso programa, que segue acompanhando a programação da 24ª edição da Festa do Livro em Paraty, Rio de Janeiro. E nesta edição, nosso Viva Maria se antecipa ao lançamento de um livro que foi escrito no rastro de uma tragédia que deixou 270 pessoas mortas, incluindo duas grávidas. Dentre elas, a nora de Helena Taliberti, que 7 anos após Brumadinho conseguiu transformar o luto em um livro sobre memória, amor e resistência. E é com ela que nós vamos saber, dentre outras coisas, o porquê da escolha justo deste momento para o lançamento do livro já no próximo sábado, na Flip 2026. Seja mais do que bem-vinda, minha amiga.
5: Muito obrigada, Mara, por essa oportunidade para conversarmos sobre o futuro, sobre o que nos espera, né? Tentam nos enterrar, não sabem que somos sementes. É um livro que eu trago a minha história vivida com a morte dos meus filhos, Camila e Luiz, que morreram na tragédia de Brumadinho.
4: Pois é, agora 7 anos depois desse luto, que como a saudade só aumenta, né? Você decide escrever essa publicação pela editora Ofício da Palavra. Então, queria muito saber o que motiva você a escrever esse livro justo nesse momento.
5: Escrever um livro, eu acho que é mais do que tudo contar a história verdadeira. A história de quem foi atingido por essa tragédia. Nós fomos atingidos por essa tragédia. Eu perdi meu filho, minha filha, minha nora e meu neto. Então, eu acho que a gente precisa contar para honrar as nossas joias todas. E quando eu escrevo, eu não escrevo só para honrar os meus filhos, eu escrevo para honrar todas, todas as vítimas. E com todo respeito às famílias que passam pelo que eu também estou passando. Então, a motivação maior é para contar a verdade.
4: E quando você fala em contar a verdade, você se refere exatamente ao quê? A uma deturpação da mídia em relação ao que aconteceu, a ocultação dessa verdade em função, quem sabe, até de interesses escusos, não é? A gente sabe que, diante da monumentalidade de uma tragédia como essa, muitos interesses foram contrariados do ponto de vista, inclusive, das empresas culpadas, em grande parte, por essa tragédia, não?
5: Sim, eu acho que quando eu falo da história verdadeira, é contar do luto, é contar quem eram os meus filhos, quem eram eles. Quando a gente fala de luto, a gente não pode, em momento algum, desprezar o sentimento que as pessoas têm com a perda de pessoas queridas. Então, eu acho que contar a verdade é dizer o que de fato acontece nas famílias quando essas tragédias ocorrem. Não é deturpação da mídia, não, mas é também uma necessidade que se tem, principalmente das pessoas envolvidas nessa tragédia, de apagamento. Vamos virar a página. Não existe página a ser virada. Não há reparação, ninguém vai trazer meus filhos de volta. Então, eu acho que é principalmente para mostrar que não existe como não olhar para essa tragédia.
4: Pois é.
5: E não saber a verdade.
4: Agora, nesse processo da escrita, eu queria saber se você, ao revisitar a tragédia, os seus sentimentos, o luto, esse processo foi terapêutico para você em alguma medida?
5: Sem dúvida nenhuma, né? Foi um processo, sim, terapêutico. Eu faço terapia há muitos anos, desde quando aconteceu. Sem dúvida nenhuma, foi um processo de reviver, revisitar e olhar de muitas formas. Muitas camadas aparecem quando você conta a história, porque o distanciamento do fato também te dá uma outra condição de amadurecimento mesmo, sim, né? De olhar e ver que tragédia horrorosa, que trauma imenso, como é profundo isso. E é, sim, uma forma do coração falar. Quando você escreve, é diferente. Quando você escreve, você tem que elaborar, você tem que usar palavras, uhum, né? Você tem que ver, corrigir muitas vezes, porque às vezes você escreve e você mesmo não entende, porque o trauma foi tão grande, o luto foi tão profundo, que existem sentimentos, Mara, que você não consegue definir o que você está sentindo. É uma mistura. Você sente uma tristeza profunda, uma dor no peito, uma saudade, e é tudo misturado. Tudo, para tudo isso, não tem um único nome.
4: Indecifrável. Mas, de qualquer forma, o que você gostaria que as pessoas compreendessem a partir desse livro, o luto, que infelizmente é escamoteado? Nós estamos numa sociedade que evita até mesmo os velórios, aqueles que no passado, na minha geração, por exemplo, eram feitos dentro de casa, uma noite inteira, uma vigília, a família toda reunida, as orações, né? Sem aquela pressa de levar o corpo, às vezes, para ser cremado de uma forma muito abrupta, muito rápida, terminou. É como se a gente não quisesse entrar em contato com a finitude.
5: Eu acho que o próprio processo de escrita me levou a entender que o luto precisa ser vivido. É necessário o ritual. Eu não tive esse ritual. Eu tive um ritual de 45 minutos, porque eram muitas vítimas, tinham que ser enterradas rapidamente. Isso é uma coisa que deixou a vida deles sem arremate, sem um final. Então, para a gente, assim, viver o luto é necessário. Chorar na hora que se precisa chorar, na hora que se quiser chorar. O luto não tem essa coisa de começo, meio e fim. Não tem. Ele é um sentimento, ele é uma nova presença na sua vida que vai caminhar com você para o resto da sua vida. Você não vai esquecer o que você viveu. Mais do que isso, você viver o luto é proporcional ao tamanho do amor que você tinha, que eu ainda tenho por esses filhos.
4: Pois é.
5: Então, como é que a gente faz? É necessário viver, e mais do que isso, é necessário dar importância ao essencial da vida.
4: Pois é, e eu queria inclusive fazer uma analogia. Eu acho que esse luto tem a dimensão da tragédia de Brumadinho, na sua dimensão mais profunda e catastrófica, não é? Devastadora sobre todos os aspectos, né? Agora, nesse sentido, você acha que esse livro vai contribuir para que a sociedade brasileira recorde essa tragédia como, digamos, um alerta, como uma luta, inclusive, em nome das vítimas, né? Que não são poucas.
5: Eu acho que esse livro vai contribuir para ficar escrita essa história. E principalmente para que as pessoas, ao lerem, entendam a essência da vida, o que significa você ser feliz, dar importância para isso. Mas eu acho que principalmente para que a morte deles não tenha sido em vão. É necessário sim que as pessoas saibam o que pode acontecer quando empresas não fazem a sua parte. É. Elas poderiam ter feito e tudo isso poderia ter sido evitado.
4: No que pese as denúncias da jornalista Cristina Serra, né? Como a também jornalista Daniela Arbex, autora do livro Arrastados, né? Os bastidores do rompimento da barragem de Brumadinho, enfim. E também da psicóloga Maria Helena Pereira Franco, né? Eu queria saber, inclusive, desse trabalho coletivo que gerou 3 prefácios.
5: A gente convida para prefácios as pessoas com quem a gente mais, que vão ler o livro e que vão, de fato, prefaciá-los. E Maria Helena é uma querida, muito querida. Ela é a minha terapeuta desde o começo. Me senti muito honrada quando ela aceitou escrever o prefácio. E Cristina e Dani são amores da vida que essa tragédia me trouxe, porque essa tragédia me trouxe muita coisa boa, uhum, né? Apesar de ser uma tragédia, as pessoas que me cercam são pessoas que com certeza me engrandecem, me esquentam o coração. Cristina esteve conosco desde a fundação do Instituto, que nós fundamos em homenagem aos meus filhos, né? O Instituto Camila e Luiz Taliberti, para perpetuarmos o legado deles, que eles deixaram. Cristina esteve conosco desde o começo. E Daniela, muito generosa, muito respeitosa, tem a nossa história, parte da nossa história contada no livro dela. Então eu queria demais que elas estivessem comigo no lançamento do meu livro.
4: Elas são realmente artífices da palavra que traduz sentimentos nem sempre palpáveis, né? Então é com essa certeza que a gente quer aqui que você, de viva voz, convide a todas as pessoas, não só aquelas que estarão na Flip nesse dia 25/7, né, para assistir o lançamento do seu primeiro livro, e queremos que ele realmente seja como sua luta, semente e inspiração para que a nossa resistência sobreviva, por mais dramática que seja.
5: É isso mesmo, Mara. Eu convido então a todos para estar conosco na Casa Ofício, da editora Ofício das Palavras, na Rua Doutor Pereira 107, no Centro Histórico de Paraty, no dia 25 de julho agora, né? Às 11h30, nós teremos uma conversa sobre semear futuros, cultivar a vida, com a Aline Midley, da Globo News, será a nossa mediadora, também uma querida. Jamil Saad.
4: Dispensa comentários.
5: Né? E a nossa também querida demais, Jéssica Moreira, que escreve na Folha de São Paulo e que fala muito e conhece muito profundamente o luto. Então, nós estaremos conversando. Convido a todos, venham conversar conosco, principalmente para valorizar a vida.
4: Então, até lá, sucesso até sempre, lá. Muita força, raça e
5: muito
4: fé.
5: Obrigada, Mara, é sempre uma emoção falar com você, me emociono muito.
3: Viva Maria, produção e apresentação, Mara Régia.
6: O Tribunal de Justiça de São Paulo determinou que a Prefeitura da capital paulista libere o serviço de aplicativo de transporte de passageiros em motocicletas. A gestão municipal tem o prazo de 48 horas para fazer o credenciamento da Uber. A disputa em torno da liberação ou da proibição do uso de aplicativo para transporte de passageiros em motocicletas começou em 2023, quando o serviço foi proibido na cidade de São Paulo. O prefeito Ricardo Nunes proibiu o serviço por decreto com a justificativa de que o transporte por motocicletas oferecia riscos aos passageiros com base nos altos índices de acidentes na capital paulista. A única empresa que segue no processo é a Uber, com o argumento de que a Política Nacional de Mobilidade Urbana autoriza essa modalidade de transporte no país. Desta vez, o caso foi julgado pela juíza Patrícia Persicano Pires, da 16ª Vara da Fazenda Pública de São Paulo, que rejeitou os argumentos apresentados pela Prefeitura para impedir o serviço. Em caso de descumprimento da decisão, a Prefeitura deverá pagar multa diária de R$ 5.000,00, que pode chegar ao teto de R$ 500.000,00. O município ainda pode recorrer da decisão. Em nota, a Prefeitura de São Paulo ressaltou que, em 2025, foram registradas 475 mortes de motociclistas no trânsito da cidade e que apenas no primeiro semestre deste ano foram registrados 283 óbitos. O município também informou que ainda não foi notificado da decisão e que vai estudar as medidas cabíveis. A Uber destacou, em nota, o comportamento contraditório do município ao questionar sobre a declaração de seguro, indicando ausência de assinatura. A nota afirma que esses pontos não haviam sido considerados em fases anteriores e extrapolam o que já foi julgado. O Sindimoto SP, sindicato que representa mensageiros, motociclistas, ciclistas e mototaxistas do estado de São Paulo, é contrário à decisão da justiça e afirma que a irresponsabilidade da Uber em insistir na operação do serviço de mototáxi na capital ignora a realidade trágica de 475 mortes de motociclistas na cidade no ano passado. O sindicato também destaca que, com a liberação do serviço, os trabalhadores ficarão expostos a longas jornadas, salários baixos e riscos severos e alerta que essa precarização gera impactos na saúde pública. Da Rádio Nacional em São Paulo, Sara Kines.
7: 4 bilhões e 600 milhões de reais. Esse foi o custo apenas no ano passado para manter o serviço postal em todas as regiões do país. E o problema, segundo o Tribunal de Contas da União, é que ninguém sabe ainda quem vai pagar essa conta. O TCU aprovou nesta quarta-feira um alerta ao governo federal sobre o custo da universalização do serviço postal prestado pelos Correios. Por unanimidade, o plenário do tribunal aprovou o acórdão de uma auditoria realizada sobre o assunto. A corte alertou que a universalização dos Correios está gerando um rombo que pode sobrar para o contribuinte. Segundo o ministro relator, Benjamin Zinler, a falta de previsão de compensação dos custos da estatal obriga o aporte de recursos por parte da União.
8: A inexistência de um mecanismo explícito e estruturado de compensação dos custos da universalização fragiliza a capacidade da ECT absorver, nas circunstâncias atuais, de forma permanente, o déficit associado às obrigações de serviço universal.
7: O ministro reconhece que o valor é compatível com outras políticas públicas relevantes, como o programa Farmácia Popular e a Merenda Escolar. Mas, ao contrário dessas ações, os Correios não têm verba garantida no orçamento para cobrir o prejuízo.
8: Esse quadro, essa continuidade, compromete a capacidade futura de pagamento da estatal, amplia o risco fiscal da União, que já estão sendo analisados de forma macroscópica em outros processos, seja pela crescente exposição decorrente de garantias concedidas pela União a empréstimos tomados pela ECT, seja pela possível necessidade de aportes financeiros adicionais para a empresa.
7: A situação já é crítica. Em dezembro do ano passado, o Tesouro Nacional aprovou um empréstimo de 12 bilhões de reais para a reestruturação da empresa, com garantias da União. Para tentar se recuperar, os Correios lançaram um programa de desligamento voluntário e fecharam agências pelo país. O TCU avalia que esse quadro compromete a capacidade futura de pagamento da estatal e amplia o risco fiscal da União. Procurada, a assessoria dos Correios informou que não vai se pronunciar sobre a decisão do TCU. Com informações da Agência Brasil, da Rádio Nacional em Brasília, Pedro Lacerda.
9: O Plano Brasil Soberano 3 terá 18 bilhões e meio de reais para socorrer empresas afetadas pelo tarifaço imposto pelos Estados Unidos às exportações brasileiras. Serão 13 bilhões e meio de reais em recursos vindos do Tesouro Nacional e mais 5 bilhões de reais disponibilizados pelo BNDES. Setores afetados por conflitos internacionais e pelo avanço de medidas protecionistas pelo mundo também serão contemplados. Os recursos podem ser utilizados para capital de giro, aquisição de bens de capital, investimentos produtivos, inovação tecnológica, adaptação de produtos e processos, além de prospecção e abertura de novos mercados. A ampliação de recursos foi autorizada por medida provisória assinada pela Presidência da República nesta quarta-feira e encaminhada ao Congresso Nacional. O ministro da Fazenda, Dario Durigan, afirma que essa etapa foi desenhada a partir das outras versões do plano e ouvindo os setores envolvidos.
10: Então aqui não se trata de fazer um programa que já está pronto e acabado, nós vamos ouvindo os setores e fazendo sob medida essas respostas. Com até 13,5 mil de tesouro, mais um complemento de fundo próprio do BNDES, mas avaliando a necessidade de maneira bastante pontual e proporcional.
9: Os principais beneficiados pelo Brasil Soberano 3 serão os exportadores atingidos pelas tarifas anunciadas pelos Estados Unidos na semana passada. A taxação norte-americana afeta os setores de aço, alumínio, automóveis, móveis, madeira, carvão, máquinas e equipamentos elétricos, cerâmicas, plásticos, calçados, papel e açúcar. O novo tarifaço vai afetar 18% das exportações brasileiras para os Estados Unidos. O programa também vai atender empresas prejudicadas pelos conflitos no Oriente Médio que exportam para os países do Golfo Pérsico. Setores estratégicos também serão contemplados. Entre eles estão fertilizantes, minerais críticos, produtos químicos, farmacêuticos, têxteis, automotivos, eletrônicos, máquinas e materiais elétricos. Nas duas primeiras etapas do Plano Brasil Soberano, foram disponibilizados 37 bilhões de reais para empresas afetadas pelo tarifaço dos Estados Unidos. Da Rádio Nacional em Brasília, Gésio Passos. O Tribunal Superior Eleitoral veio a público mais uma vez para desmentir outra fake news sobre as eleições brasileiras. A Justiça Eleitoral reforçou nesta quarta-feira que a empresa venezuelana Smartmatic não forneceu urnas eletrônicas ou softwares utilizados pelos equipamentos brasileiros. O caso voltou a ganhar destaque após o pré-candidato à presidência da República pelo PL, o senador Flávio Bolsonaro, divulgar nesta terça-feira, em reunião com diplomatas, informações falsas sobre as urnas eletrônicas, afirmando que os equipamentos seriam da empresa venezuelana Smartmatic, sem apresentar qualquer prova. Em nota, o TSE relembrou que em 2020 já havia desmentido essa fake news que circula na internet pelo menos desde 2017. A corte reafirma que as urnas brasileiras foram projetadas por servidores e técnicos a serviço da Justiça Eleitoral. Além disso, as urnas são produzidas por empresas selecionadas por licitações públicas, sob direta coordenação de servidores do TSE, o que garante ainda mais segurança e transparência ao processo eleitoral. O TSE ainda esclareceu que a empresa venezuelana Smartmatic prestou serviços ao TSE somente para a conexão de dados e voz e não para o desenvolvimento ou operação da urna eletrônica. Durante seu pronunciamento em um evento com diplomatas, o senador Flávio Bolsonaro citou um documento do governo dos Estados Unidos que citava envolvimento da Smartmatic nas eleições da Venezuela. Porém, o documento não concluiu que houve fraude nos pleitos realizados no país sul-americano entre 2004 e 2020. O pré-candidato do PL usou esse documento para associar a empresa venezuelana às urnas brasileiras. A fala de Flávio Bolsonaro gerou críticas de adversários e especialistas, que enxergaram uma repetição da estratégia de seu pai, Jair Bolsonaro, para atacar o sistema eleitoral. O ex-presidente foi condenado pelo STF por tentativa de golpe de Estado, que envolveu uma campanha de desinformação sobre as urnas eletrônicas. Em nota, a coordenação da pré-campanha de Flávio Bolsonaro afirmou que ele não questionou a integridade do sistema de votação brasileiro e que a pré-campanha reafirma sua confiança no processo eleitoral, além de manifestar crença de que as missões de observação internacional devem ser estimuladas a acompanhar o pleito no país. A nota, porém, não comenta sobre a informação falsa divulgada por Flávio Bolsonaro. Com informações da Agência Brasil, da Rádio Nacional em Brasília, Gésio Passos.
7: Um estudo do CEMADEM, o Centro Nacional de Monitoramento e Alertas de Desastres Naturais, da USP, a Universidade de São Paulo, e do INPE, o Instituto Nacional de Pesquisas Espaciais, mostra que 9 em cada 10 municípios brasileiros já sofreram algum desastre relacionado à água nos últimos 35 anos, entre inundações, deslizamentos, tempestades e secas. Nesse período, eventos extremos causaram quase 5 mil mortes e prejuízos de US$ 123 bilhões à economia do país, segundo os pesquisadores. As inundações foram o desastre mais recorrente, com 45% dos registros. Já as secas, apesar de corresponderem por apenas 6% dos casos, concentraram 35% das mortes. O Nordeste é a região com mais municípios atingidos, 1.765, seguido por Sudeste, Sul, Norte e Centro-Oeste. O Sudeste registrou o maior número de mortes por enchentes, o Sul, o maior número de mortes por tempestades e o Nordeste, o maior prejuízo econômico por secas prolongadas. Segundo os pesquisadores, além do clima extremo, a falta de preparo e de estrutura também explica o tamanho do impacto. Da Rádio Nacional em Brasília, Pedro Lacerda.
11: As cobranças judiciais de dívidas de até 10 mil reais feitas por instituições financeiras passam a seguir novas regras em todo o país. Conforme resolução do Conselho Nacional de Justiça, processos poderão ser extintos quando o devedor não for localizado e não houver bens para penhora. A medida busca reduzir o número de ações sem perspectiva de recuperação de crédito e desafogar o judiciário. A norma também incentiva a conciliação entre bancos e devedores antes da abertura de novos processos. Além disso, as ações de execução poderão informar o CPF ou CNPJ do devedor sob pena de indeferimento. As novas regras valem para cobranças como cartão de crédito, cheque especial e outros títulos extrajudiciais.
12: Antônio Neves, da Rádio Unitins FM de Palmas, Tocantins, para a Rádio Nacional de Brasília.
7: Moradores da cidade de Lajeado, no Rio Grande do Sul, tiveram que deixar suas casas por causa do risco de alagamentos. Segundo a Defesa Civil local, o Rio Taquari ultrapassou a cota de inundação, o que acendeu o alerta para cheias em áreas de risco do município. O rio chegou a 19,1 metros às 4h45 na madrugada, superando a marca de inundação, que é de 19 metros, e seguiu subindo até marcar 20,8 metros às 8 horas da manhã, quase 2 metros acima da cota de inundação. Famílias que vivem perto das margens foram retiradas de suas casas e encaminhadas a um abrigo montado no Parque do Imigrante. O cenário se repete em outras cidades da região. A Prefeitura de Lajeado acionou o plano de contingência ainda de madrugada, às 2h40, e interdições atingiram trechos também em Estrela, Forquetinha, Reovado e Encantado. O Taquari também ultrapassou a cota de inundação em Arroio do Meio e Mussum. A Defesa Civil Estadual mantém alerta de risco muito alto de inundação para o Vale do Taquari até amanhã desta quinta-feira. Em todo o estado, 143 municípios já reportaram danos causados pelas chuvas dos últimos dias, com um saldo de 51 desabrigados e 155 desalojados, sem registro de mortes até o momento. A Defesa Civil orienta moradores de áreas de risco a evitarem essas regiões e a consultarem os planos de contingência de seus municípios. Emergências podem ser comunicadas pelos números 190 ou 193. Da Rádio Nacional em Brasília, Pedro Lacerda.
13: Estados Unidos e Arábia Saudita assinaram um acordo para o desenvolvimento de um programa nuclear civil no país do Golfo. A informação foi divulgada pela agência de notícias Associated Press. O anúncio oficial do pacto deve ser feito ainda hoje, segundo outros veículos da imprensa internacional. O acordo terá duração de 30 anos e deve envolver empresas norte-americanas que vão fornecer tecnologia e apoio ao programa. Especialistas temem que a medida estimule uma corrida pelo desenvolvimento nuclear com fins militares no Oriente Médio. Atualmente, Israel é considerado o único país do Oriente Médio a possuir armas nucleares. Equipes de salvamento continuam as buscas por sobreviventes do naufrágio de uma balsa na costa da Guiana. Ao menos 53 pessoas morreram no acidente. Outras 73 foram resgatadas, incluindo 15 crianças, e cerca de 50 continuam desaparecidas. A embarcação saiu da capital do país, Georgetown, com destino à comunidade de Port Kaituma, no interior da floresta amazônica. A balsa naufragou antes de chegar à região de Rios. As autoridades investigam as causas da tragédia. A empresa criadora do ChatGPT, a OpenAI, informou que modelos de inteligência artificial testados em ambiente controlado conseguiram identificar vulnerabilidades e executar etapas de um ataque cibernético simulado contra uma startup. Segundo a empresa, o comportamento foi considerado inédito e motivou uma investigação para avaliar os riscos de uso indevido dessas tecnologias. A casa onde Adolf Hitler nasceu, na Áustria, agora funciona como uma delegacia de polícia. O local, que era uma propriedade privada, foi adquirido pelo governo em 2017. O objetivo é impedir peregrinações de neonazistas ao endereço. Antes da reforma, a casa não tinha símbolos associados a Hitler. No local havia apenas uma pedra vinda de um campo de concentração com a inscrição "Fascismo nunca mais". Organizações de sobreviventes do local criticaram o projeto e afirmaram que transformar o imóvel em uma delegacia não é a medida mais adequada para preservar a memória dos crimes cometidos pelo nazismo. Com informações da agência Reuters, da TV Brasil em Brasília, Yara Balduino.
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E sextamos! Muito bom dia, boa sexta-feira, 24 de julho. Flávia Rocha chegando aqui na Mundo pra te acompanhar. E eu começo o meu horário hoje com Roy Orbison. You got it! Bom dia!

0: Dynamo do Livre, Depeche Mode, Personal Jesus e Root Set, Fading Like a Flower. Só para começar a nossa sexta-feira, 24 de julho, tem o nosso Flow chegando depois desse break rapidíssimo, com 10 sons sem intervalos.
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0: Mundo Livre Flow tá na área. Você curtiu a primeira metadinha por aqui com The Who, Bubba Riley, também RPM, Olhar 43 e Offspring, Original Prankster. Seguimos no Flow, 10 sons direto. Agora tem Beatles, Here Comes the Sun.
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0: Aí, fechando a tampa dessa edição do Flow, Steve Miller Band, Abracadabra, Train, Hey Soul Sister e Aha, Take On Me. O nosso Flow volta ainda hoje na programação, tem mais 3 edições com 10 sons sem intervalos pra você curtir. E já já, depois do break, tá chegando o Mundo News nesta sexta-feira. Ótimo dia pra você.
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1: Muito bom dia, sextamos, 7:01, por aqui Flávia Rocha te acompanhando em mais uma edição do Mundo News, que começa agora até as 9 da manhã, com música, informação e aquele nosso tradicional bate-papo para começar essa sexta-feira, com a cabeça já lá no fim de semana, né? Bora pros destaques do Mundo News de hoje. MPF pede na justiça suspensão do aumento do etanol em 32% na gasolina. Relatório do CENIPA conclui acidente da Voepass. Estados Unidos anunciam nova tarifa contra o Brasil por falhar no combate ao trabalho forçado. Polícia Civil do Paraná faz um alerta para um golpe do falso emprego. E Prefeitura do Paraná orienta moradores após registro de onça no litoral. Vamos saber já já mais sobre isso. 7:02. Muito bom dia. Começamos hoje com David Bowie, Ziggy Stardust.

0: Mundo Livre, sua atitude sonora demais. Som do Spin Doctors, Two Princes, fechando essa primeira sequência do Mundo News desta sexta-feira. Sextamos! Também rolou The Cranberries, Animal Instinct, Prince, Raspberry Beret e Bowie com Ziggy Stardust. 7:17, muito bom dia! E o Ministério Público Federal pediu à Justiça a suspensão do aumento da mistura de etanol anidro na gasolina, que passaria de 30% para 32% a partir de 1º de agosto. Segundo o MPF, os estudos técnicos utilizados pelo governo não seriam suficientes para comprovar a segurança da nova mistura. Por isso, o órgão também pede uma perícia independente e que futuras mudanças na composição dos combustíveis sejam baseadas em testes mais rigorosos e com divulgação transparente dos resultados. O Ministério Público também solicita uma indenização de R$500 milhões por danos morais coletivos, alegando falta de clareza e risco à população. Já o Ministério de Minas e Energia defende que os testes confirmaram a viabilidade técnica da medida. Segundo o governo, a produção de etanol é suficiente para atender ao aumento da demanda e a mudança pode reduzir o preço da gasolina em cerca de 3 centavos por litro, além de diminuir a emissão de gases de efeito estufa. Agora, caberá à Justiça decidir se o aumento da mistura entra em vigor, como previsto, no dia 1º de agosto. Então, bora aguardar aí novidades nos combustíveis. 7:18, nossos ouvintes por aqui nesta sexta-feira, já com muitos avisos de trânsito, hein? Atenção, galera, olha só. Recado aqui da Gisele. Alerta de trânsito, passei pela Silva Jardim e entre as ruas 24 de maio até o Colorado, tem 3 acidentes, sendo mais grave na Silva Jardim com Alferes Poli e motoqueiro na pista. Outro caso na Comendador Franco. Moradores de rua espalharam lixo pela rua e atearam fogo na pista, sentido centro, totalmente fechada pela polícia. A Ana Paula também relatou aqui o mesmo caso, fechada a Avenida das Torres, próximo ao viaduto, fizeram uma barreira de fogo e ninguém passa no local, puxa vida, gente. A Elizabeth, bom dia, galera da Mundo, totalmente parada, rodovia dos Minérios. A fila já começa próximo ao posto da Polícia Rodoviária, sentido Curitiba. Foi um acidente entre um motociclista e um carro próximo ao cruzamento da linha férrea. Então, vários avisos aí da galera que está pelas ruas de Curitiba. Atenção, sempre com paciência e cuidado, né, gente? Quem mais por aqui? Ademir, bom dia! Aqui, Ademir, ouvinte assíduo da melhor rádio do sul da galáxia. Manda um beijo para minha paixão, Cleidoca, que está no trânsito ouvindo a melhor e levando seu pai Pedro em consulta médica. Beijão aí para Cleide e para o Pedro. Valeu, Ademir. Quem mais? Clóvis Martins na área. Bom dia, Mundo Livre. Flavinha, uma ótima sexta. Bom final de semana para todos. O Valdir também por aqui. Bom dia, Mundo. Sextou. Sucesso total. Excelente dia a todos. Axé. Axé, Valdir. Valeu pela mensagem. E olha só, ontem a nossa ouvinte Cris Jesus mandou uma mensagem com uma sugestão de enquete muito bacana que eu adotei e vou passar para vocês hoje, tá? A mensagem da Cris foi a seguinte. Bom dia. Vou compartilhar uma polêmica que surgiu no escritório e pode ser uma pauta. Conhecem o sorvete Tá Bonzinho? Eu nunca ouvi falar, mas é algo local, vendia em escola. E aí a pergunta é, o que você consumia e que hoje ninguém conhece mais? A Cris até me mandou a foto do sorvete Tá Bonzinho. Eu tenho a sensação de que eu já vi. O meu sobrinho gostava muito de um sorvetinho que a gente comprava na praia um tempo atrás, que vinha numa embalagem parecida com aquela. Não sei se era esse mesmo nome. E eu lembrei por aqui de uma pipoca que eu gostava de comer na escola também, que era aquela pipoca caramujo doce. Eu até fui investigar e descobri que ela ainda existe, mas eu confesso que eu nunca mais vi essa pipoca para vender, gente. Então, você, tem alguma coisa aí que você lembra que você consumia antigamente e que hoje ninguém conhece mais? Alguma comidinha, alguma coisa especial que te traz aí uma memória da infância, enfim, de anos atrás? Me conta por aqui, manda essa mensagem e já voltamos com previsão do tempo e muitas notícias aqui no Mundo News.
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0: Demais, aqui na Mundo Livre, Foo Fighters com a mais nova deles, Unconditional. Lembrando pra vocês, já te fazendo o convite, que domingão tem contracapa com os caras. Pois é, Foo Fighters no contracapa de domingo às 10 da manhã com o segundo álbum The Color and the Shape, disco lançado em 1997. Aliás, foi sugestão da nossa ouvinte Pamela, que bem me lembra, a gente conversou, trocou uma ideia. Falei pra ela, então me diz aí um disco do Foo Fighters que você gosta. E ela mandou algumas sugestões e a gente vai com The Color and the Shape. Aliás, tem outro recado pra você também, hein? 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Então, a artista de hoje aqui na campanha do mês do rock da Mundo Livre é Elton John, valendo ingressos pro show do cara no Rock in Rio. Então, segue ligado aqui na programação, ouvidos atentos e aplicativo nas mãos. 7h42, bora então saber da previsão do tempo. Dia cinzentinho, nublado e frio em Curitiba. Estamos com 10 graus neste momento e depois de uma semana marcada por chuva e queda nas temperaturas, a capital terá uma sexta-feira de frio mais intenso. Segundo o Cimepar, a máxima não deve passar hoje dos 15 graus, uma queda de 5 graus em relação a ontem, né, quinta-feira. A mínima prevista de hoje é esses 10 graus que temos no momento e não há previsão de chuva. No fim de semana, o frio perde força aos poucos. No sábado, os termômetros devem variar entre 12 e 20 graus e no domingo, entre 11 e 22. Nos dois dias, o céu continua com muitas nuvens, típico do inverno curitibano. A boa notícia é que na próxima semana o tempo volta a ficar mais firme. A partir de segunda-feira, o sol deve reaparecer entre as nuvens, com máxima de 24 graus. Na terça-feira, a previsão é de tempo aberto e temperaturas que podem chegar aos 25 graus. Então, quem gosta do friozinho, pode aproveitar aí hoje, essa sexta-feira e o fim de semana. E na próxima semana, teremos um alívio aí, um calorzinho para os que curtem um tempinho mais quente, assim como eu. 7h44, por aqui hoje, enquete de nostalgia. Sugestão da nossa ouvinte Cris Jesus, perguntei o que é que você consumia um tempo atrás e que hoje ninguém conhece mais. Claucimara falou aqui do Biluzitos e do Pirulito de Chupeta, clássico das infâncias dos anos 80 e 90, né, Claucimara? Maria Tereza Paula, bom dia. Mandiopan, nunca mais achei. Nossa, fui até procurar, mas eu lembro disso, do Mandiopan mesmo. Era bem gostoso. Daniel Fajardo, tinha o Milhopan, tinha cheiro de chulezinho, segundo ele. O Agui Fagundes, nossa, muitas coisas. Pirulito Zorro, pipoca caramujo, bala kids, chiclete ping-pong, por aí vai. Ótimo fim de semana. O Maicon Lima, bom dia, melhor rádio. Quando eu estudava, eu adorava o Babalu, aquele chiclete que tinha de uva, morango. Todos os dias eu passava na banca da escola pegar 50 centavos. Na época que 50 centavos rendia alguma coisa, né, Maicon? O Glauber Gorski, bom dia com essa enquete nostálgica. Lembro de tomar Crush, comer bolinho Ana Maria, as pipoquinhas caramujo e também um achocolatado que a embalagem era um tetraedro, uma piramidezinha. Que vivam para sempre essas lembranças lúdicas. Legal demais. Hoje vai render com certeza a nossa enquete por aqui, então tô esperando também a sua mensagem, hein? O que é que você consumia anos atrás ou na infância, de repente, e que hoje ninguém conhece mais ou a gente não acha mais por aí. 7h45, ótima sexta-feira. Voltamos já com o Mundo News.
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0: 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Aqui no mês do Rock da Mundo, Elton John, por aqui com a Kiki D, Don't Go Breaking My Heart. Também rolou Legião Urbana, Meninos e Meninas. 8:05. Os Estados Unidos anunciaram uma nova tarifa de 12,5% sobre produtos brasileiros, que começou a valer nesta sexta-feira. A medida se soma aos 25% já aplicados na semana passada, aumentando o custo de parte das exportações brasileiras para o mercado americano. Segundo o governo norte-americano, a decisão foi tomada após uma investigação que apontou falhas no combate à importação de produtos feitos com trabalho forçado. Em nota, o governo brasileiro contestou a medida e afirmou que os Estados Unidos estão utilizando o tema dos direitos humanos para justificar uma política comercial protecionista. A nova tarifa atinge mais de 2 mil produtos brasileiros e, com isso, o Brasil continua sendo o segundo país mais afetado pelas tarifas do governo norte-americano, atrás apenas da China. E mais notícias de trânsito por aqui. Motoristas que passam pela linha verde têm uma novidade. Foram liberadas 3 faixas de tráfego no sentido Pinheirinho, na região do viaduto Tarumã. A mudança faz parte do avanço das obras do Complexo Tarumã, que está sendo ampliado e terá 2 faixas para veículos e uma canaleta exclusiva para ônibus em cada sentido, com o objetivo de melhorar a fluidez do trânsito e do transporte coletivo na região. 8:06, enquete rendendo demais por aqui hoje, hein? Nostalgia é um prato cheio, né? Pra gente relembrar coisas boas. E hoje a pergunta veio da nossa ouvinte Cris Jesus. O que você consumia e que hoje ninguém conhece mais? Lígia Esteves, bom dia Flavinha. Na minha infância tinha os biscoitos Fof. Eles tinham formato de ursinho. Eu adorava. Abraços. Lígia, desbloqueou uma memória aqui também. A gente adorava em casa. Eu lembro que tinha, acho que de baunilha, né? O branquinho e o de chocolate. E eram muito fofinhos mesmo, biscoitos Fof em formato de ursinho. Queria. Tiago Alberton, suquinho de revólver, cigarrinho de chocolate, anos 90. Bala soft, de vez em quando morria um engasgado. Mas era só ter cuidado para não engolir. Jucimar Oliveira, bom dia Flavinha. Nos meus tempos de escola, tinha um doce chamado Mirabel, que hoje chamam de wafer. Tinha também o pirulito do Zorro e as famosas balas soft, as perigosas. Bons tempos, um bom dia a todos. Tem muita gente falando, inclusive, do Mirabel. Eu lembro da minha avó, quer Mirabel? Ela oferecia, né? Quer Mirabel? 8:07, quem mais? O Elibane. Bom dia, na minha época de escola, vendia um refrigerante Tubaína no saquinho plástico e com canudinho, porque a garrafa original era de vidro e tinha que devolver o casco. Então, o vendedor colocava o refrigerante dentro do saquinho de plástico e colocava um canudinho para vender para os alunos. Essa época, confesso que eu não peguei, hein? Eu lembro do Tubaína, mas no saquinho não peguei essa fase. Everton, o doce que eu gostava e quase não vejo mais é o doce de banana na casquinha de sorvete. O Felipe, tinha o pirulito pirocóptero, era a febre da criançada na época. Coisas simples que garantiam a diversão. E o Luiz Júnior, para fechar essa rodada por aqui. Bom dia, Flavinha. Bom dia, mundo. Essa enquete me faz lembrar de muita coisa da minha época, entregando a idade agora. Vamos lá. Refrigerante King Cola, Tim, Crush, Kita Cola. E, por favor, vamos salvar da extinção o sorvete americano, que eu sei que muita gente ama. Sim, Luiz, eu inclusive sou uma dessas. Eu chamo de o sorvete de suquinho. Para mim é o sorvete de suquinho e eu adoro também. Em poucos lugares a gente vê hoje em dia também, né? Bom, tem muitas mensagens chegando por aqui, mas manda, participa também. Vai que dá tempo de eu ler sua participação aqui no nosso Mundo News, que volta já.
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Ainda Mundo Livre, Smash Mouth, All Star, Michael Jackson, Don't Stop, Till You Get Enough, AC/DC, Money Talks, 8:24. Gente, atenção para isso aqui, ó. A Polícia Civil do Paraná faz um alerta para um golpe de falso emprego que tem feito vítimas aqui no estado. Segundo a polícia, os criminosos se passam por profissionais de recursos humanos, anunciam falsas vagas nas redes sociais e alugam salas de coworking para simular entrevistas de emprego. Durante a conversa, os candidatos são convencidos a fazer um registro de biometria facial. E é nesse momento que o golpe acontece. A orientação é desconfiar e não realizar esse procedimento. A polícia procura identificar suspeitas que agiram em São José dos Pinhais, na região metropolitana de Curitiba. Já em Ponta Grossa, uma mulher foi indiciada pelo mesmo tipo de crime neste ano. A Polícia Civil orienta que vítimas ou pessoas que suspeitem desse golpe procurem uma delegacia ou façam denúncia anônima pelo telefone 181. E outro ponto de atenção também para pessoal que costuma frequentar o litoral. A Prefeitura de Pontal do Paraná orienta os moradores a redobrarem a atenção após o registro de uma onça parda no município. O animal foi visto há cerca de 30 dias no balneário de Pontal do Sul e desde então é monitorado pelo Instituto Água e Terra, o IAT. A recomendação é que, caso a onça seja vista novamente, os moradores acionem as autoridades, mantenham a calma e não tentem se aproximar nem encurralar o animal. A prefeitura também orienta que os animais domésticos sejam mantidos em locais protegidos durante a noite. Segundo o IAT, também houve registros da onça em outros balneários da cidade e a presença do animal é compatível com o habitat natural da espécie. 8:25 e a enquete segue bombando por aqui. O que você consumia que hoje ninguém conhece mais? A Denise, bom dia mundo, que eu amava, pirulito Zorro, agora só na lembrança. Ricardo do Prado, lembro que quando eu fazia quinta, sexta série, existia uma vaca mecânica ao lado da escola e era distribuído gratuitamente saquinhos com leite de soja. Até hoje eu lembro do gosto, mas era para ser consumido rapidamente. Às vezes eu esquecia na mochila e virava uma gosma que servia de cola, igual que a gente fazia com trigo. William, aqui é a minha maior lembrança da infância, principalmente que faz lembrar da minha avózinha, eram aqueles quisuco. Era ruim, mas é o que ela conseguia comprar pra gente na época. Luiz Xavier, bom dia. Sou do tempo em que havia drops de anis, da Dulcora, que, como diria Rita Lee, a gente comprava quando ia para o escurinho do cinema. Kleder Tomás, lembro do Mirabel do Fofão. Falei que muita gente estava falando do Mirabel, olha só. A Francis também. Ah, que saudade da bolacha Mirabel de coco. Era minha merenda no prezinho. O Cristiano, Vime Garrafinha. Coxinha com Vime era clássico. Alberto, Bala Soft, Guarda-Chuva de Chocolate, Lolo Original, Tubaína, Guaranataí, Chiclete Ploc com figurinhas da DC. Patrícia Argenton, bom dia. Nunca mais vi o Top Suco, aquele suco de laranja que era vendido nos carrinhos em formato de laranja. Eu amava. Alessandra Lorena, Flavíssima, bom dia. Certeza que além do caramujo doce, também consumiu este arrozinho doce. Sim, Ali, com certeza. As enquetes entregam a idade. Também a Ali citou a Bala Fita. Bem lembrado também da Bala Fita, era bem famosa na minha época. Ana Cláudia, salgadinho Alegritos, bolinhas pequenas, balinhas vitamina C. Era tipo um centavo cada, saía com os bolsos cheios, mas eram tão pequenas que cada cinco dava uma. Era ostentação na escola. Muita gente citou também aqui essas balinhas vitamina C. Tenho mais mensagens já separadinhas por aqui, esperando a sua também. E a gente traz mais aí no próximo bloco do Mundo.

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0: Linkin Park, Numb, aqui na Mundo Livre, no nosso Mundo News, também Skank, É Proibido Fumar e Creedence, Proud Mary, agora 19 minutos para as 9 da manhã. O Centro de Investigação e Prevenção de Acidentes Aeronáuticos, o CENIPA, divulgou o relatório final sobre a queda do avião da Voipass em Vinhedo, no interior de São Paulo. A investigação concluiu que falhas da companhia aérea, da atuação dos pilotos e da fiscalização da ANAC contribuíram para o acidente, ou seja, uma somatória de fatores, né? Entre as conclusões estão a presença de gelo severo durante todo o voo, uma falha no sistema de degelo da asa direita, além de alertas de baixa velocidade e perda de desempenho, que, segundo o relatório, não foram seguidos conforme os procedimentos previstos. O documento também aponta que, no momento em que a aeronave perdeu sustentação, a tentativa de recuperação feita pelo copiloto foi contrária ao manual, agravando a situação. Além disso, o CENIPA identificou falhas de manutenção, problemas no registro de panes e uma cultura de não relatar defeitos para manter as aeronaves em operação. Que perigo, hein? Em nota, a Voipass afirmou que o acidente foi o episódio mais difícil da história da empresa, disse que sempre adotou padrões internacionais de segurança e informou que continua colaborando com as autoridades responsáveis pela investigação. 8h42, enquete de hoje por aqui, o que você consumia e que hoje ninguém conhece mais. Muita coisa legal aparecendo. Paulinho Petenucci, bom dia família Mundo Livre. Uma coisa que eu consumia e que hoje seria questionável eram os cigarros de chocolate. Eu amava, que nostalgia, com certeza, né? Hoje seria realmente bem abominável. Adriano Fressato, chefe Flavinha, bom dia. Como eu adorava aqueles caramujinhos que mencionou, mas algum tempo atrás comprei e infelizmente não tem mais o sabor infância. Para os curiosos, fiquei sabendo que tem para vender na Casa Leão, no Bacacheri. Pois é, teve algum ouvinte, que eu devo ler a mensagem mais para frente, que também deu uma sugestão aí de um lugar que tem. Mas como o Adriano contou, eles não têm mais o mesmo sabor que tinham na infância, né? Naquela época era o meu salgadinho preferido, que era o docinho, né? Não era nem salgadinho, né? Cris Jesus, bom dia. Cris Jesus, que deu a sugestão dessa enquete, falou o seguinte: não tem jeito, vamos ter que agendar um encontro com a galera da Mundo para comer guloseimas do passado. Ia ser muito legal. Arrasou na ideia, Cris. Léo Fagotti, da minha infância, lembro de alguns produtos extintos e provavelmente seriam considerados crime hoje em dia, como chocolates em embalagem imitando cigarros e moedas, e as balas softs, lisinhas e na medida certa para provocar engasgos. Eu mesmo passei um sufoco, dei um baita susto na minha avó quando engasguei com uma dessas. A Lizilei, o que eu consigo me lembrar que era febre da garotada era bala Frigels, fisgou, amou. Era aquela bala que vinha com recadinho de paquera. Nossa, o que eu mandei essa bala para os gatinhos? Muito bom. Valeu, Lizilei. Tio Carlos, piloto de aplicativo por aqui. Bom dia. No meu tempo de criança, no interior do Paraná, tinha a raspadinha. O tiozinho ficava em frente à escola com um carrinho onde tinha um bloco de gelo, umas garrafas com xarope de sabor de frutas. Ele raspava o gelo, colocava em um cone de papel grosso e despejava o xarope do sabor escolhido. Bons tempos de criança. Tiago Bartolomeu lembrou também aí da bala vitamina C, né? Vita C, que era um centavo, lembro muito. Fábio Veiga falou do Mirabel, balas Sete Belo e colecionava figurinhas do Zequinha. Mas o terror era o mertiolate nos machucados. Suelen Hoffman, na minha nostalgia da infância é o cremúcio. Aquele creminho de queijo delicioso para passar no pão. Eu adorava e sinto muita falta. Queria muito que voltasse. Teve mais um ouvinte que também falou do cremúcio. A Ingrid Schmidt, bom dia Flavinha. Sou do interior de São Paulo e por lá havia o Guaraná Brasil, mais doce que melado. Também tomei muito Guaraná no saquinho depois da escola. Boas lembranças. A Jujanhaque falou do Brown Cow, não sei nem falar, não lembro. Brown Cow, que era como se fosse um chocolatinho, né? Nem um potinho, tinha um desenho da vaquinha, enfim. A outra, Ju, tinha uma bala chamada Xaxá, que tinha um gatinho desenhado no papel e eu nunca mais achei. Eu amava aquela bala, comprava no recreio e saía com o bolso cheio. Não dividia, só para comer escondido na sala de aula. Era muito bom. Que nossa sexta seja espetacular. Valeu, gente. Mais mensagens já separadinhas por aqui. Já já voltamos com o nosso último bloco do Mundo News. Tá demais.
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0: Demais, Electric Light Orchestra, Mr. Blue Sky, pra fechar essa edição do Mundo News aqui na sua Atitude Sonora. Também RPM, Louras Geladas e Red Hot, Dani California. 9:01, enquete bombou demais por aqui hoje. Já agradeço todo mundo que participou, acho que eu consegui ler todas as mensagens, mas não consegui trazer todas aqui pro ar, tá? Então bora lá, Cris Jesus, agradeço também pela sugestão de enquete. Ela mandou ali um sorvetinho, que era o Tá Bonzinho, e perguntou o que você consumia que hoje ninguém conhece mais. Eu falei também da pipoca caramujo e a galera mandou muitas lembranças aqui, principalmente da infância. Will Jurevitz, no meu tempo de escola tinha uma balinha da Vita C que custava 1 centavo. Lembro que com 50 centavos comprava bala pro dia todo e os bolsos ficavam estufados de tanta bala. Era uma delícia e nunca mais achei dela para vender. Muita gente lembrou dessa balinha mesmo. Rodrigo Schmidt, minha avó dava mumu de sachê para levar para a escola e comer só na hora da merenda, como ela dizia. Grande Dona Helena, saudades. O Anderson de Campo Largo, lembro do Kissi, um iogurte de garrafinha, e do Milho Pan. Esses eram sagrados comprar quando ia no mercado fazer a compra do mês, e só comprava uma vez por mês no dia do pagamento. Danilo Vaz, sobre enquete, gostava do salgadinho Tip Top de pizza, Vime e Choco Milk de garrafinha, e a mortal Bala Soft. Muita gente lembrou também da Bala Soft por aqui. Augusto Cordeiro falando aqui que, ó, o caramujinho doce tem na loja da Pipoteca no bairro Fani. Mais um lugar aí, mais uma dica para quem quiser tentar aí provar e relembrar o sabor da caramujinho doce. Sônia Maria, bom dia Flavinha, adorava essa pipoca caramujo, que não se encontra mais. É arroz colorido, tipo pipoca, e bolacha Mirabel. Tem similares, mas não igual, exatamente. Emerson Xavier, ouvi que falaram das balas de fita. Eram maravilhosas, andávamos com a fita em torno do pescoço. Também tinha o Chocolito Pelota, o melhor pirulito de chocolate que já existiu. E é um trava-línguas também, né? Pirulito de chocolate, Chocolito Pelota. Ivan Schmidt, bom dia mundo, ninguém vai falar do merengue, aquele que a embalagem era uma caixa imitando um ônibus. E a Cláudia Bilbran, bom dia Flavinha, que enquete legal, tenho saudades daqueles mini chicletes do Yo-Yo Cream, chiclete Splock, chocolate surpresa, que tinha uns cards de animais e eram em alto relevo no próprio chocolate. O Lolo era muito bom e a Vime de garrafinha, bons tempos, acho que éramos muito felizes e não sabíamos. Aliás, o chocolate surpresa, viu Cláudia, eles estão vendendo de volta, viu, já comprei, mas realmente, né, muda o sabor, é engraçado isso, como a gente não lembra exatamente como era o gosto, mas quando come, não era isso. Fica essa saudade mesmo do gostinho da infância. Bom, gente, agradeço demais aqui pela companhia, pela participação. Na segunda-feira, a Silvia Sprenger retoma aqui com vocês no Mundo News e eu agradeço demais por esses dias aqui pela companhia. 9:04, a gente segue juntos aqui na programação da sua Atitude Sonora. Boa sexta-feira.
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Muito bom dia, boa sexta-feira, sextamos. Por aqui, Flávia Rocha te acompanhando até às 11 da manhã na programação da sua Atitude Sonora. Bora aumentar o volume e ouvir esse que a gente chama carinhosamente de o hino da mundo, Neil Young.

0: Mundo Livre, sua atitude sonora com Chuck Berry, You Never Can Tell, Social Distortion e a nova The Way Things Were e Engenheiros do Havaí, Eu Que Não Amo Você. Agora é 9h25, boa sexta-feira, segue junto com a gente aqui na Mundo, curtindo aquela sonzeira bacana, já com aquele pezinho e cabeça no fim de semana. Já eu trago por aqui som do YouTube, vai rolar nosso querido Ozzy Osbourne, essa semana fez um ano aí da passagem de Ozzy, muitas homenagens pro cara. Enfim, já a gente ouve o nosso Madman aqui na Mundo Livre.
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0: Aí o cara, Ozzy Osbourne aqui na Mundo Livre, No More Tears. Aliás, essa semana, né, dia 22 de julho, fez aí um ano que perdemos uma das figuras mais importantes do rock, do heavy metal, Ozzy Osbourne. Inclusive, rolou também o primeiro dia do Ozzy, né, o Ozzy Day, lá em Birmingham, cidade onde o cara nasceu. E a programação teve vários eventos gratuitos, apresentações musicais, lembranças, exposições e tributos ao Príncipe das Trevas. Antes também por aqui, Offspring, The Kids, Orange All Right. E tem muito mais chegando já já na sua Atitude Sonora. Bora seguir junto?
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0: Quando for se preparar para uma corrida de rua, lembre-se, seu corpo é seu instrumento e precisa estar afinado. Faça alongamentos dinâmicos e movimentos leves para despertar os músculos e preparar o quadril. Isso ativa a sua circulação e te coloca no ritmo certo.
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0: Aí na Mundo Livre, The Farm, All Together Now, Nenhum de Nós, Camila e Led Zeppelin, pedrada aqui para sua manhã de sexta-feira, Immigrant Song. Curtiu essa? 10:02. Falando em curtir, você já sabe, né? Tá rolando a campanha Mês do Rock aqui na Mundo Livre, estamos na penúltima semana e hoje vão sair ingressos para você curtir Elton John no Rock in Rio. Que tal? Se você já participou nessa semana, fica atento hoje aqui na programação. O artista desta sexta é justamente o cara, Elton John. Então, quando tocar o som de Elton John por aqui, você deixa o seu like através do nosso aplicativo, tá? E ainda dá tempo de você participar para a próxima semana, porque está valendo ingressos para Iron Maiden. Aliás, show já esgotado em Curitiba. Então, semana que vem, última semana do mês do rock aqui na Mundo, vão rolar ingressos para o show do Iron Maiden. Você tem que participar, tá? Então, fica ligado. Ainda hoje, na programação, sons do artista do dia, Elton John, para você deixar o seu like no aplicativo.
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0: Mundo Livre, sua atitude sonora com a maravilhosa Comfortably Numb do Pink Floyd, inclusive mandando aqui um beijão para nossa ouvinte Lucimara Lopes, que falou aqui pelo WhatsApp que essa é a música dela e do esposo Hércules, eles estavam ouvindo aí ligados na Mundo Livre. Também rolou Uns e Outros, Carta aos Missionários, agora 10h22. Sim, tá na hora da gente saber o que vai rolar, as manchetes principais do meio-dia Paraná desta sexta-feira. Tô com o Robertson Januzzi. Bom dia, Robertson. Quais os destaques de hoje? Olá, Robertson. Acho que perdemos o contato com o Robertson. Já já a gente tenta.
1: Prazer, os destaques.
0: Chegou, chegou.
1: Oi, Flávia, tudo bem? Bom dia pra você.
0: Bom dia.
1: Alô, alô?
0: Tamo no ar, vamos lá.
1: Oi, Flávia, tudo bem? Bom dia para você, para a galera da Mundo Livre. Sempre bom participar com vocês. E direto da redação da RPC, trazendo os destaques do meio-dia Paraná desta sexta-feira, que entra no ar às 11h45. Hoje a gente vai tratar de um assunto que repercutiu muito em Curitiba ontem. Uma árvore caiu ali na Praça Rui Barbosa, no centro de Curitiba. Foi exatamente na hora do meio-dia Paraná. Nós mostramos isso ao vivo. E a gente vai entender com a Prefeitura de Curitiba por que que isso tem acontecido. A gente lembra que há aproximadamente 2 meses, uma menina perdeu o movimento das pernas depois que um galho de uma árvore caiu no centro da cidade sobre ela e ela perdeu o movimento das pernas. Ontem uma árvore inteira caiu ali na Praça Rui Barbosa. Então como que funciona esse trabalho de monitoramento da saúde das árvores em Curitiba? A gente vai tratar desse assunto no meio-dia Paraná. E a Ana Carolina no bairro Tatuquara, hoje num projeto chamado do Centro ao Centrinho, onde a gente vai para os centros que estão dentro dos bairros de Curitiba. É uma série bem especial, bem legal, conectada com quem acompanha o meio-dia Paraná, conectada com a população e com os bairros de Curitiba. A partir de 11h45, no meio-dia Paraná, aqui na RPC, fica o convite para quem acompanha esta manhã de Mundo Livre.
0: Valeu, Robertson. Agradeço aí pelos destaques. Então tá dado o recado, hein, gente? 11h45 na tela da RPC. Agora 10h23.
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Mundo Livre, sua atitude sonora. Colin Hay com a ótima Into My Life. Mamonas Assassinas, Shop Sentes por aqui, despertando muitas emoções dos nossos ouvintes. Paulo Vieira mandou sua mensagem aqui pro WhatsApp, ainda falando: será que é hoje que eu terei minha mensagem lida no ar? Mamonas na Mundo, Paulo Vieira curtiu muito por aqui. Elton Ritter também. Só quem viveu a nostalgia dos Mamonas sabe o quanto é bom ouvir na rádio. Quem mais? O André Batista, delícia de ter um som aí totalmente inesperado e resgatar um bom tempo. Fabiana de Barros também, que legal ouvir Mamonas na Mundo, sempre, sempre despertando emoções aqui dos nossos ouvintes, bom demais. Seguimos juntos, já já tem a minha última sequência desta sexta-feira com Stone Temple Pilots e outros sons. De Brandon.

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0: Mundo Livre, sua atitude sonora com o som do Kaiser Chiefs, Ruby, também Kid de Abelha, Te Amo Pra Sempre, Stone Temple Pilots, Interstate Love Song. 4 minutinhos para as 11, eu, Flávia Rocha, agradeço pela companhia, tô indo nessa, valeu por hoje, sextamos. E amanhã a gente se encontra aqui cedinho na programação da Mundo. Te deixo agora com Renan Zamilian. Ótima sexta-feira, ótimo fim de semana. Tchau, tchau.
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Mundo Livre, 11 horas em ponto. Muito bom dia para você que me acompanha a partir de agora aqui nas ondas da sua rádio de atitude. Eu sou Renan Zamilian, chegando para te fazer companhia nesse sextou até às 3 da tarde. Bora de Muse, Supermassive Black Hole.

0: Mundo Livre, sua atitude sonora. Essa foi a primeiríssima sequência dessa sexta-feira, só pra dar o tom. Comecinho bem animado por aqui. E a gente ouviu Nirvana com In Bloom, antes Zig Marley, True to Myself, e ainda som da Capital Inicial, Não Olhe Pra Trás. Seguindo a risca, o conselho dos caras, bora pra frente então, trazendo o flow e os 10 sons direto, sem intervalo, logo depois do break.
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0: Mundo Livre, sua rádio de atitude. Esse é o Flow e os 10 sons diretos sem intervalo comercial. E a gente curtiu na primeira parte dessa edição o som do Blink 182, All the Small Things. Antes, Arctic Monkeys, Do I Wanna Know. Ainda, nossa saudosa e minha eterna diva Rita Lee, com Amor e Sexo. Poema brilhante, inspirado aí em Arnaldo Jabur. Teve também Queens of the Stone Age com Easy Street, single novo dos caras, lançado esse mês e já na programação da Mundo pra você. E lá no comecinho, abrimos com Pearl Jam, Last Kiss. Agora quem vem é o Foo Fighters, bora curtir Everlong.
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0: Mundo Livre, sua atitude sonora. Essas foram as últimas da minha edição do Flow dessa sexta. E curtimos Oingo Boingo com Stay, antes Legião Será, Jimi Hendrix e as guitarras incendiárias em Purple Haze, e ainda The Cult, que eu adoro, Painted on My Heart. É isso aí, o Flow rola de novo ainda hoje em mais duas edições, e logo depois do break eu tô de volta pra gente almoçar no à la carte. Vem comigo!
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Olá, tá no ar o Alacarte, o restaurante sonoro aqui da Mundo Livre. Eu sou o chef Renan, comandando a cozinha nessa próxima hora e te convidando a vir comigo para curtir o menu especial dessa sexta-feira, hoje 24 de julho, e claro, as nossas receitas mais apetitosas do seu dial. Como você já sabe, a gente começa sempre devagar, entre várias aspas, servindo as nossas entradinhas. Na sequência, um prato principal bem encorpado, hoje com quatro sonoridades bem interessantes. E para finalizar, as sobremesas saborosas que dão aquele brilho final aí no nosso menu. Enquanto a gente prepara tudo por aqui, já vai chegando, mandando seus cumprimentos aqui no nosso WhatsApp, que já tá na hora de servir. O nosso primeiro aperitivo já chega bem temperado, naquele nervosismo e elegância do pós-punk, a nossa entradinha com bastante contraste e uma linha de baixo hipnótica na performance inigualável de David Byrne. Bora ouvir a inquietante Psycho Killer só pra começar. Bom apetite!

0: Mundo Livre, sua atitude sonora, entradinhas na mesa e a gente aproveitou um quarteto impecável só para despertar o apetite dos nossos ouvidos. Depois do começo multiartístico do Talking Heads com Psycho Killer, a gente deu uma nova largada num prato bem brasileiro que volta e meia está aqui no nosso menu. Receita nova do Detonautas com Rádio Love Nacional, que inclusive gerou um comentário bem legal aqui do nosso ouvinte Rodrigo Ribeiro, que escreveu pra gente o seguinte: obrigado Mundo Livre, essa música nova do Detonautas, Rádio Love Nacional, é muito boa. Aliás, não só ela, mas o CD novo inteiro deles também. Uma das melhores bandas do rock nacional, que acabou de provar pro público que é capaz de se reinventar ainda melhor. Olha só que legal quando os fãs, né, acompanham o trabalho da banda, álbum após álbum, e merece, né, esse prestígio aí que os fãs demonstram, né, pras bandas, esse carinho todo que eles demonstram pras bandas. Na sequência, demos um belisco numa que lembra um dia de sol, misturinha de folk, rock alternativo e uma bela dose de leveza do Blind Melon com No Rain. E pra fechar, foi a vez dele, um clássico servido na temperatura certa, o rei Elvis Presley, que trouxe um quitute cheio de emoção e paixão, aquele verdadeiro clássico da casa. A gente degustou o Suspicious Mind, receitinha lá de 1969. Muito bom, né? Me conta o que você achou das nossas entradas de hoje, porque esse foi só o comecinho aqui do nosso almoço. Depois do break, bem rapidinho, já volto trazendo os pratos principais. Sexta-feira, ninguém passa fome aqui, hein? Volto já. 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

0: Mundo Livre, sua atitude sonora. Nossa cozinha hoje estava inspirada para servir pratos bem diversificados, um verdadeiro banquete cheio de personalidade. O nosso primeiro já veio com um clássico do Bruce Springsteen, que carrega uma mensagem poderosa de resistência, identidade e os desafios de se voltar de uma guerra. A gente ouviu Born in the USA. Depois, outro clássico, dessa vez bem brasileiro, com Gabriel Pensador, misturando rap, humor e crítica social, nessa receita que usa criatividade para falar de violência, diálogo e convivência, pratão aí bem temperado. Na sequência, o The Police serviu uma combinação perfeita entre reggae, rock e new wave para falar de solidão com uma melodia envolvente. É aquele prato agridoce que conquista no equilíbrio. Hoje, só prato para te fazer refletir, percebeu? E para fechar o prato principal, uma receita britânica preparada com guitarras, emoção e um refrão que convida todo mundo para cantar junto. Essa fez sucesso aí há poucas semanas, né? Stand By Me é um verdadeiro comfort food musical, aquela canção sobre apoio, amizade, esperança, que é perfeita para encerrar essa sequência de prato principal bem bonitinho aqui do à la carte. Muito bem, uma pausa rapidinha para recolher o pouco que sobrou desse almoço e daqui a pouquinho vou logo trazendo as nossas sobremesas para encantar ainda mais a nossa sexta-feira, deixar todo mundo aí de bom humor. Volto já.
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0: Mundo Livre, sua atitude sonora, fechando a nossa experiência do à la carte desta sexta-feira, com as sobremesas do chefe, sempre bem preparadas, para você levar uma boa memória aí do nosso almoço. Para começar, a nossa primeira sobremesa veio diretamente da Austrália, Down Under, que é levinha, divertida e cheia de referências culturais, como uma sobremesa tropical servida com muito bom humor. Aquela sobremesa sem segredo do Men at Work, né? E ainda tem aquela flautinha marcante lá no começo. Depois, a doçura mudou completamente, dessa vez com os Red Hot Chili Peppers, trazendo textura psicodélica, propondo novas descobertas ao som de Parallel Universe. E pra encerrar, chega um clássico irresistível dos anos 80, Man Eater, combina groove, pop e aquele refrão gostoso de se cantar junto, né? Refrão chiclete que a gente chama, do Daryl Hall and John Oates. Muito bem, e assim a gente encerra então mais um cardápio sonoro aqui do Restaurante da Mundo. Eu, Renan Zamiliante, agradeço a companhia nessa semana que eu estive à frente da cozinha. Espero ter servido aí pra você boa gastronomia sonora. Depois do break, a gente continua aqui na programação da Mundo Livre. Agora são 1:03.
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Mundo Livre, sua atitude sonora, agora 1h07, seguimos juntos, tocando a nossa programação, chegando agora som do Iron Maiden pra abrir essa hora. Bora curtir Wasted Years.

0: Tá aí na Mundo, Spy vs Spy, Clarity of Mind, antes Simple Minds com Don't You, só as mentes brilhantes fazendo essa sequência. E ainda rolou o som novo dos professores, a gente ouviu Mr. Charm, essa que tem uma levadinha bem legal, né? Agora 1h25 na Mundo Livre, depois do Reclame, vai rolar Dexter and the Moon Rocks.
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0: Mundo Livre, sua atitude sonora. Olha aí quem pintou na programação, se não foi o peso do Judas Priest com Breaking the Law. Essa música que eu dedico pra minha amiga de aventuras noturnas, Annie Nix. Antes rolou também som do Frejá com Amor Pra Recomeçar e ainda Morrissey, Every Day Is Like Sunday. Agora 1h43.
1: The Jim Atkins.

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1: E hoje, quem se deu muito bem e ganhou um par de ingressos para a pista premium para curtir o show do Nazareth amanhã no Talk and Roll é a Monique Negrão, final do telefone 2736. Parabéns, Monique. Pode retirar o seu presente ainda hoje, viu? Até às 18 horas, aqui na recepção da Mundo Livre. E a gente se encontra lá amanhã. Volta lá presente, fazendo uma cobertura bem legal aqui para a rádio. E bora curtir junto, então, Nazareth no Talk and Roll.
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0: Assim como na música, correr bem depende do ritmo certo. Evite sair com tudo logo de início para não queimar a largada. O segredo para evoluir nos treinos é encontrar a cadência confortável, onde você consegue respirar e até trocar uma ideia com quem está ao lado.
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0: Mundo Livre, sua atitude sonora, fechando esse bloco com The Killers, Human, e antes Skank com Três Lados. Olha só, antes de chamar o intervalo, deixa eu te lembrar do mês do Rock Mundo Livre, valendo pares de ingresso aí para os shows internacionais. Essa semana tá valendo pro Elton John no Rock in Rio, e o artista dessa sexta-feira de hoje, para você ficar ligado e correr deixar o seu like lá no aplicativo, é o próprio. É isso mesmo, meu amigo, Elton John é a senha para você validar aí a sua participação. Tocou aqui no ar, já sabe o que fazer. Volto já abrindo a minha última hora de hoje com um som que eu adoro. Vem junto. 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

Mundo Livre, agora 2:08, seguimos juntos na programação dessa sexta-feira, trazendo agora pra você som do Depeche Mode, Enjoy the Silence.

0: Mundo Livre, sua rádio de atitude. E esse que você acabou de ouvir tinha atitude de sobra, hein? Curtimos Tim Maia acendendo o farol da nossa sexta-feira. E antes, Sir Elton John com Tiny Dancer. Lindíssima essa música, né? O nosso bilhete dourado de hoje pra concorrer par de ingressos pro show do próprio no Rock in Rio. É isso aí, agora 2h27. Daqui a pouquinho, logo depois do break, tem Linkin Park.
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0: Mundo Livre, sua atitude sonora. Esse foi Offspring, Gone Away, som lá de 1997. E antes, o Queen, Somebody to Love, 2h48.
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0: Mundo Livre, sua rádio de atitude, fechando o meu horário dessa sexta-feira com R.E.M., What's the Frequency Kennedy, e antes os Ramones, quatro punk rockers de Queens, New York. Você ouviu I Don't Want to Grow Up. É isso, muito obrigado pela sua companhia, vem aí chegando Diana Vieira, tocando a programação da sua tarde, e eu te encontro de novo amanhã, a partir das 11 horas. Boa sexta-feira, e a gente se vê, valeu!
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Olá, uma excelente tarde. Estamos juntos novamente nas ondas sonoras da Mundo Livre. Agora comigo, Diana Vieira. Tô chegando pra te fazer companhia, abrindo meu horário de hoje, Audioslave, I Am The Highway.

0: Mundo Livre, sua atitude sonora, Arctic Monkeys, Are You Mine? Rolou também Skank, Vamos Fugir e Audioslave, I Am The Highway. Muito bem, agora são 3h20. 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

0: Mundo Livre com Nirvana, The Man Who Sold the World. Ainda Marcelo Falcão e Chorão, Legado e AC/DC Back in Black. Muito bom, agora 3 horas 44 minutos. Segue o nosso Flow e você curte Oasis.
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0: Mundo Livre com Alice in Chains, No Excuses, pra fechar o nosso flow, e rolou Somber Back to Friends. 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

Estamos de volta. Excelente sexta-feira, 24 de julho, para você que segue comigo. Eu sou Diana Vieira, sua companheira em mais uma tarde por aqui. E abro essa hora com R.E.M.

0: Mundo Livre com Smith, Big Mouth, Strikes Again e Strokes, You Only Live Once. Agora são 4h22. E você, hein? 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Bom, eu vou trazer o resultado ainda antes do Por Dentro do Mundo, para dar tempo do ganhador vir buscar antes das 6 da tarde. Participa muito! E na volta trago o Smashing Pumpkins.
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0: Mundo Livre com Mike and the Mechanics, Over My Shoulder, Alanis You Learn e Smashing Pumpkins 1979. Agora 4h39. E atenção, hein, minha gente. Hoje, durante o Por Dentro do Mundo, sai o resultado da semana na promo do mês do rock. Durante a semana toda, você validou a sua participação, dando seus likes aqui na programação no Artista do Dia. E chegou o momento, né? Hoje, no Por Dentro do Mundo, vamos saber quem vai faturar ingressos para o dia do Elton John no Rock in Rio. Bom, você ainda tem chance de validar a participação. No próximo bloco, vai rolar som do Elton John por aqui. Então, não saia de jeito nenhum da sintonia. Além disso, ainda vou trazer no próximo bloco o resultado da promo relâmpago hashtag Nazareth na Mundo. Então, segura aí comigo.
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Mundo Livre com Red Hot Chili Peppers, Scar Tissue. E agora, quero ver todos vocês abrindo o aplicativo da Mundo Livre para garantir participação na promo do mês do rock, hein? Consigo ver, hein? É hoje, durante o Por Dentro do Mundo, que vamos descobrir quem leva ingresso pro dia do Elton John no Rock in Rio, 7 de setembro. E hoje é o som do próprio mestrão Elton John, que você deve curtir pelo aplicativo. Então, bora caprichar no like? Tem Elton John agora aqui na Mundo Livre com Rocket Man.

0: Mundo Livre com Evanescence, Who Will You Follow? Sonzeira boa, novidade da banda aqui na programação para fechar muito bem essa hora. E chegou o momento do resultado da promoção Relâmpago para o show do Nazareth. Pois é, minha gente. Hoje quem se deu muito bem e ganhou 4 ingressos para curtir o show de amanhã no Talk and Roll foi Sabine Rupert. Sabine, parabéns, hein? E olha só, muita atenção, você deve vir para a rádio agora. Até às 18 horas, você deve retirar o seu presente aqui na Júlio Perneta 570, nas Mercês, em Curitiba. Sabine Rupert foi a ganhadora aí da nossa promo Relâmpago. E agora é só vir buscar o seu presente até às 6 da tarde. Muito bom. Agora aquele break muito rápido na volta por dentro do mundo por aqui.
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1: Estamos de volta. Excelente tarde. Sextamos juntos, minha gente, nas ondas sonoras da Mundo Livre. Eu sou Diana Vieira, sua companheira em mais um fim de tarde. Tô por aqui até às 7, trazendo música, notícias, hoje resultado de promoção, né, do mês do rock. E você é bem-vindo também a participar, mandar o seu alô, sua mensagem através do nosso WhatsApp. Bora dar largada hoje com Stones, Start Me Up.

0: Mundo Livre e super novidade aqui na programação, hein? Que belezinha, Green Day, I'm Never Gonna R.I.P. Essa é da trilha sonora do filme do Green Day, né? Nimrods, a Green Day Comedy. Curti demais esse som. E falando em novidades e lançamentos, Johnny Marr lançou nesta sexta, Ophelia, a segunda nova música do seu próximo álbum de estúdio, The Age of Everything, que chega no dia 2 de outubro. The Age of Everything é o quinto álbum completo de estúdio do Johnny Marr, 10 novas faixas aí que ele descreve como a composição mais catártica da sua carreira. Estamos aguardando ansiosamente. Ouvintes comigo, recebo mensagem da Jackie. Oi, Diana, passando para mandar um ótimo final de semana para todos nós, em especial para o Tadeu, o maridão, voltando de recesso nesta sexta super geladinha, Jaque Dranca, sempre curtindo a programação. E a Ju Castro também manda o seu alô. Olá, Diana, aquele oizinho maroto, né? E a música para fechar o turno dela hoje foi Bad to the Bone, aqui com a Mundo. Ela diz que já que tá frio, ela vai de quentão na Osório, sextou de uma maneira muito curitibana a nossa querida Ju Castro. Valeu, minha gente. Só começando aqui o nosso Por Dentro do Mundo, Nilson Fleischmann também já marca presença. Ele tá mateando junto com o seu cunhado e curtindo sempre aqui a programação da Mundo. E vambora, né? Tô voltando já por aqui com Rosier. Vai rolar também Foo Fighters no próximo bloco.
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0: Mundo Livre trazendo Foo Fighters com My Hero, Echo and the Bunnymen, The Killing Moon. Muito bom, hein? Gente, o U2 acaba de colocar mais um de seus maiores clássicos no Billions Club do Spotify. I Still Haven't Found What I'm Looking For ultrapassou a marca de 1 bilhão de reproduções na plataforma e se tornou a segunda música da banda irlandesa a atingir o feito. Lançada em 1987, a faixa faz parte de The Joshua Tree, um dos álbuns mais importantes e grande sucesso da carreira do U2. Lembrando que os clássicos One, Beautiful Day e Sunday Bloody Sunday também já estão aí entre o top 5, né, das músicas mais acessadas da plataforma Spotify. Deixo um grande beijo aqui para a Cecília, ouvinte mirim, que me mandou um áudio maravilhoso e ela pediu um beijo para ela e para o irmão Davi. E também a Rafaela está por aqui comigo. Boa tarde, queria mandar um beijo e um abraço para o meu pai, Valcir Polaco, que vai começar a Operação Escola daqui a pouco. Valcir Polaco, nosso ouvinte, né, de todas as tardes, e aqui hoje a filha dele, a Rafaela, está mandando esse abraço então. Sextou, minha gente. Programação segue boa demais, hein? Na sequência, eu trago por aqui som do Pearl Jam pra você.
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0: Mundo Livre trazendo Iron Maiden pra você cestar em grande estilo. The Trooper, Dire Straits, Money for Nothing e Pearl Jam Alive. Que bloco, hein, minha gente? Agora são 6:03. E o grupo Nickelback revelou que vendeu algo em torno de 80% dos direitos autorais das suas músicas para um parceiro não identificado. Os termos do acordo não foram divulgados, mas o catálogo do Nickelback representa um ativo de grande valor, né? O álbum All the Right Reasons, de 2005, recebeu certificação de diamante nos Estados Unidos e sucessos como Photograph, How You Remind Me e Rockstar continuam presentes nas rádios, acumulando milhões de reproduções também nas plataformas digitais. Bom, esse procedimento de venda de participação em catálogos se tornou cada vez mais comum entre grandes artistas, né, que passaram a transformar décadas de royalties futuros em pagamentos imediatos. Artistas como Red Hot Chili Peppers, Slipknot e Deftones também recentemente negociaram aí participações em seus repertórios. Ouvintes comigo nesta sexta, estou aqui com a Evelyn, pedindo para eu mandar um beijão pro grupão dos ouvintes, que daqui a pouco vai ter encontro, noite de hambúrguer. E a Malvina também tá com a gente. Salve, Diana, passando para responder a chamada. Ultimamente tô no fundão da sala, porém em silêncio. Ela deixou um cheiro pra galera do grupão dos ouvintes e também para suas bests, Dani Neiser e Jack Dranca. Wildner Barcelos também mandava imagens aqui, tava empenhado na fabricação de deliciosas esfirras, que eu inclusive já provei, são muito boas. E mais cedo eu recebi a seguinte mensagem: Diana, manda um abraço pra gente aqui da cozinha do Café Manifesto. Juliana, Aline e Tereza. Tereza, inclusive, que está de aniversário hoje, estava rolando bolinho por lá. Parabéns pra Tereza. E já faz um tempinho que elas mandaram essa mensagem. Espero que dê tempo delas ouvirem. Normalmente eu acabo lendo as mensagens só durante o Por Dentro do Mundo mesmo. E recebo ainda a mensagem aqui do José Roberto. Diana, olá! Tive um sonho maluco essa noite, hein? No Centro Cívico ia rolar um show de rock. E, pelo que eu entendi, as atrações chegavam do inferno num ônibus pegando fogo. Numa dessa, o motorista era o Ozzy, ele comentava. Sabe o que eu lembrei, José? Durante as minhas férias, eu sonhei com Alanis Morissette. Sim, Alanis não apenas tinha vindo fazer show em Curitiba, como ela ia ficar hospedada num quartinho improvisado aqui na rádio, você acredita? Vê se pode. E mais, a Alanis falava português com a gente. Então eu resolvi aí, lembrando desse meu sonho, pensando também no sonho do José Roberto, lançar nossa enquete dessa sexta. Você já sonhou com alguma pessoa famosa, com algum ídolo? Como é que foi essa história, hein? Manda aqui pra gente a sua resposta. E na volta, ainda trago o nosso Replay Mundo Livre.
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0: Já estamos de volta. Excelente fim de tarde. Boa sexta, 24 de julho. Eu sou Diana Vieira. Te levo por aqui ainda até às 7 da noite com Por Dentro do Mundo. E agora chega o nosso Replay Mundo Livre.
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0: E hoje você ouve de novo Pink Floyd, Comfortably Numb.

0: Mundo Livre e Queen, A Kind of Magic, Fleetwood Mac, Dreams e Pink Floyd, Comfortably Numb, no nosso Replay Mundo Livre. Ouvimos duas vezes essa, né? Coisa boa demais. 6h25, ouvintes me contam nesta sexta se já sonharam com algum ídolo, artista famoso. Aqui o Alex Túlio, sonhei que substituí o Slash do Guns N' Roses. Andressa Cleto, muitos anos atrás, quando a Britney começou a surtar, a Britney Spears, né? Sonhei que ela iria casar no quintal da minha avó. Fui ajudar na arrumação e lá estava Britney, sentada no sofá, chorando, porque ela só queria saber de comer coxinha, ela não queria casar com ninguém. O Thiago Vaz. Diana, boa noite. Sonhei com Ozzy. Eu estava numa festa, ele apareceu por lá, fiquei desesperado, pois ninguém reconhecia ele. E ele ficou conversando só comigo, também em português. Foi uma loucura. Realmente, ele era muito real. Quem mais? Gislene Colodel. Diana, sonhar com cantores é minha especialidade. A última vez que o Bon Jovi esteve em Curitiba, eu estava tão ansiosa para vê-lo que sonhei que eu estava apresentando a ele a Pedreira. E eu falava com ele em inglês. Detalhe, não falo nada em inglês. E uma outra vez, quando eu era mais nova, era apaixonada pelo Axl Rose, então eu sempre sonhava com ele. E Carol também participa. Diana, boa noite. Quando eu era pequena, meus pais ouviam muito Juca Chaves e eu detestava. Meu pesadelo de infância recorrente era sonhar que eles me deixavam na casa do Juca Chaves para poder sair. Eu sonhei isso inúmeras vezes durante anos, tamanho meu pavor. Gente, os sonhos de vocês estão muito engraçados. Se você também teve um sonho aí com um artista, algum ídolo, conta aqui para mim que eu quero saber. E volto trazendo ainda System of a Down e The Outfield no nosso Por Dentro do Mundo.
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0: Mundo Livre com The Outfield, Your Love, Tame Impala, Dracula. Essa é a novidade aqui na programação. E rolou também System of a Down com Lonely Day. Agora são 6h41. E chegou na íntegra o novo álbum dos Strokes, Reality Awaits. O trabalho reúne 9 faixas e marca uma nova fase do grupo, que amplia a sua abordagem experimental. Desde os primeiros singles, como Going Shopping e Falling Out of Love, já era possível perceber que esse novo trabalho seguiria uma direção diferente, né? O uso de processamento vocal combinado a arranjos mais eletrônicos, estruturas menos convencionais, foram aspectos aí que chamaram a atenção. Você encontra mais informações sobre esse lançamento dos Strokes no site mundolivrefm.com.br, ali na seção de notícias. Ouvintes comigo, me contam se já sonharam com algum artista famoso, com algum ídolo. A Jaque Esperandio mandou um áudio aqui, olha a história dela. Ela sonhou na infância que entrava na nave da Xuxa e ajudava a pilotar. Quando ela acordou e percebeu que era um sonho, ela chorou muito, né, por perceber que aquilo não tinha acontecido. Tadinha da Jaque. Da pequena Jaque, né? Rafaela Santin. Gente, eu sonhei que eu estava numa festa com o Maradona e a gente cantava Shakira no karaokê. Esse foi inusitado também, Rafaela. E o Cleverson Budel. Sonhei que estava jogando no Verdão, no Coritiba. O craque Alex tocou a bola para mim. Era o meu momento de fazer o gol, então eu chutei com muita força. Só que ele acabou chutando de verdade, quase quebrou o pé na parede. A sorte que foi a parede, ele completou, pois do outro lado estava minha namorada, que hoje é minha esposa. Sonhos muito vívidos, né? O Cleverson Budel teve um desses. Se você tá lembrando aí de algum também, um sonho que você teve com algum artista, conta aí pra gente que ainda dá tempo. Ó, e tem ouvinte da Mundo Livre que está muito perto de realizar o sonho de ver Elton John no Rock in Rio. Pois é, minha gente, estou trazendo no próximo bloco o resultado aqui da nossa promoção do mês do rock, né? O resultado dessa semana tá valendo aí ingresso pro dia do Elton John no Rock in Rio. E você que passou a semana toda ligado com a gente, dando seus likes também, confirmando sua participação, não pode perder, né? Daqui a pouquinho eu trago o resultado.
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9: E atenção, minha gente, chegou o momento tão esperado de saber quem leva o par de ingressos para acompanhar o Rock in Rio no dia 7 de setembro com o show histórico do Elton John. E quem estava ligado na programação a semana toda confirmou participação dando likes nos artistas do dia e faturou esse super prêmio no mês do rock da Mundo Livre foi Douglas de Oliveira Rocha. Douglas de Oliveira Rocha, meus parabéns. Você deve retirar os seus presentes na segunda das 9 às 18 horas aqui na recepção da Mundo Livre. E minha gente, eu já adianto que na semana que vem temos a finaleira dessa promo do mês do rock, hein? É o nosso último prêmio. O derradeiro prêmio é ingresso pro show do Iron Maiden em Curitiba, sim. Então se liga que zerou tudo de novo e a dinâmica agora é a seguinte. Se cadastre na promoção pelo app e quando rolar Iron Maiden na Mundo, você deve deixar o seu like para validar a sua participação. Tocou Iron Maiden, pode dar o like pelo app e esse resultado vai sair no dia 31 de julho. A sorte está lançada novamente. Mês do rock, cheio de prêmios aqui na programação da Mundo. Bora de Coldplay por enquanto. Yellow.

0: Mundo Livre com The Cure, In Between Days e Paralamas, uma brasileira, 7 horas em ponto, 7 badaladas, vou finalizando o nosso Por Dentro do Mundo, ainda com as últimas mensagens dos ouvintes sobre sonhos que tiveram com artistas. Alan Souza, minha esposa acordou dia desses assustada, ela sonhou que eu ia largar tudo e viver de música, eu ia gravar com o Armandinho uma composição minha, Lua Cheia era o nome da música escrita por mim e eu tocava a música no violão. O Maurício Cunha, Diana, lá pelos idos dos anos 90, eu sonhei que eu estava ajudando Mulder e Scully, sim, de Arquivo X. Eu ajudava eles a desvendar um mistério em alguns containers, né? O sonho se passava num porto e eu descobri o culpado. Acordei de madrugada gritando Mandrake. A minha esposa quase morreu do coração porque eu nunca tinha feito nada parecido. A gente ri demais até hoje. Meu Deus. E Nicole Lemanzik, será que eu falei certo o nome da Nicole? Sonho com artista já tive alguns. Já sonhei que eu casei com o Gianni Kini, eu já namorei o Dave Grohl, vivia a ponte aérea entre aqui e lá e já me enrosquei também com Bradley Cooper. É cada sonho, já faz tempo, mas guardei na memória, muito doido. E a Patrícia Cater, Diana, quando eu era jovenzinha, meus 15 anos, eu era apaixonada pelo Michael Jackson, sonhei que ele vinha me pedir em casamento, ele era louco por mim. E a Denise sonhou com Sebastian Bach do Skid Row. Diz que foi logo depois de ele ser vaiado no Monsters of Rock. E ela sonhou que ele vinha em direção a ela com uma capa preta e ela consolava Sebastian Bach, dizendo para ele não ligar para essas pessoas que vaiaram ele. Muito bons os sons da galera, hein? É tão engraçado, né, sonhar com um artista e depois acordar e ficar relembrando. Valeu aí pelas participações. Galera, se você perdeu algum resultado de promoção que foi divulgado hoje, já está tudo atualizado no nosso site mundolivrefm.com.br. Só no meu horário aqui eu revelei resultado da promo relâmpago do Nazareth, já está por lá também, e também do mês do rock. Então sempre que você perder algum resultado por aqui, confere no site se já não está atualizado também por lá. Valeu? Eu, Diana Vieira, estou me despedindo por hoje. Bora sextar, né, minha gente? Tô de volta amanhã às 3 e agora é com Everton Liberto. Aproveita a sua noite, bom fim de semana e se cuida.
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13: Salve, salve, salve, uma excelente noite de sexta-feira para você que está com o Mundo Livre e sua atitude sonora. Eu sou Everton Liberto, chegando por aqui, te faço companhia hoje até as 11 horas da noite. Para começar tem o Flow, 10 sons na sequência e a primeira é com Midnight Oil. 10,
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0: Mundo Livre, sua atitude sonora. Tá aí Charlie Brown Jr., Proibida Pra Mim. Antes teve Green Day, Basket Case, Aerosmith, também tocou Leave It On The Edge, The Strokes com Reptilia e a primeirinha do Flow com Midnight Oil, Beds Are Burning. Mundo Livre entregando tudo pra sua noite de sextou, hein? E não acabou não, 10 sons na sequência, esse é o Flow que segue agora com Gorillaz.
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0: Mundo Livre, sua atitude sonora, passando a régua nessa edição do Flow Eagles. Hotel California e também teve Kings of Leon, Mustang, um dos mais recentes trabalhos da banda, inclusive. E assim, a gente vai encerrando essa edição do Mundo Livre Flow. Amanhã tem mais, a qualquer momento do dia.
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0: Mundo Livre, sua atitude sonora. 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Esses sons... Essa sonzeira aí do YouTube alcançou essa semana a casa do bilhão. Pois é, mais de 1 bilhão de reproduções no Spotify, mostrando que YouTube segue com tudo. Antes teve Fatboy Slim, Praise You, para encerrar mais uma hora aqui na Mundo Livre. Excelente sexta-feira para você, hoje 24 de julho. Seguimos juntos por aqui com a melhor programação do seu dial. Segura aí que eu faço o break e daqui a pouquinho eu volto com muito mais.
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0: Já de volta, excelente noite de sextou para você que está sintonizado na Mundo Livre FM. Eu sou Everton Liberto, com licença, sou sua companhia até às 11 horas da noite aqui na Mundo Livre. Agora, abrindo essa hora, a gente curte Nirvana.

0: Mundo Livre, sua atitude sonora com Kiss, I Was Made For Loving You, e também teve Man Network com Overkill. Uma boa noite pra você que tá aqui ligado no Mundo Livre. Agradeço muito as mensagens que estão chegando no nosso WhatsApp, comentando a programação do Mundo Livre, que tá demais como sempre, hein? Concordo com vocês. Alô especial também pra você que tá aí no trânsito, levando a Mundo Livre de carona pelas ruas e avenidas da cidade. A gente vai junto por aqui, mandando muito mais sons, hein? Eu desse lado, você aí dirigindo, de passageiro. O importante é que você tá com a melhor sintonia do seu rádio. A gente volta daqui a pouquinho, depois do break, ao som de Offspring.
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0: Inclusive Metallica, esse som aí, em especial, foi um dos mais curtidos da semana por vocês no aplicativo da Mundo Livre. E antes teve Elton John com Pinball Wizard. Hoje a gente descobriu quem levou os ingressos pro show do Elton John, que se apresenta dia 7 de setembro no Rock in Rio. Mundo Livre entregando tudo nesse mês do rock, hein? E semana que vem tem ingressos pro show do Iron Maiden. Então fica ligado aqui na nossa programação para descobrir como tentar levar. Por enquanto, acessa o nosso aplicativo na aba Promoções e valide lá a sua participação.
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Mundo Livre, sua atitude sonora. Ouvimos aí Total Africa. Como eu gosto desse som, hein? Que clássico. Antes teve Nenhum de Nós, Amanhã ou Depois. Vem chegando agora a Voz do Brasil, hein? Eu sou Everton Liberto, volto com vocês logo na sequência, às 10 horas da noite. Então eu te espero. Segue com o Mundo.

0: Está no ar a Voz do Brasil. As notícias do governo federal que movimentaram o país no dia de hoje.
1: Olá, boa noite.
2: Boa noite para você que nos acompanha em todo o país.
1: Sexta-feira, 24 de julho de 2026.
2: E vamos aos destaques do dia.
1: Atenção, entregadores e mototaxistas.
2: A partir de segunda-feira, você pode negociar um novo veículo com juros mais em conta. Pablo Mundim.
3: O programa permite financiar um veículo zero quilômetro, como bicicleta elétrica, ciclomotor, motoneta, moto elétrica ou moto flex.
1: Proteção de mulheres na internet e enfrentamento da violência no ambiente digital.
2: Plataformas devem retirar em até 2 horas conteúdo íntimo não autorizado.
1: E está proibido o uso de inteligência artificial para criar imagens íntimas falsas.
2: É o que prevê o decreto que entrou em vigor esta semana, Luana Karen.
4: A norma engloba crimes e outros atos ilícitos praticados com o uso da internet que provoquem sofrimento físico, psicológico, sexual, político ou econômico.
1: E sancionada a lei que autoriza o uso do spray de pimenta para autodefesa por mulheres acima de 18 anos. Raquel Mariano.
5: O aerossol deverá ser de uso individual, intransferível e não poderá conter substâncias.